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1: 10 horas.
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11: A 123ª Zona Eleitoral comunica alterações excepcionais de locais de votação para as eleições de 2026. Em Pedro Osório, as sessões eleitorais números 21 e 24 passarão a funcionar no polo da Uniaselv, situado na Rua 3 de Abril, número 71, prédio anexo à Secretaria Municipal de Educação. Em Cerrito, excepcionalmente nesta eleição, a sessão eleitoral número 58 funcionará na FUNC, a Associação dos Funcionários Públicos Municipais de Cerrito, situada na Rua Osório Olimpo, número 86, Centro. Carolina Cunha, chefe do cartório eleitoral.
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0: 10:31.
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0: 10:35.

0: 11.1.
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3: Onze e quatro.

0: 1231.
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0: 4h40.
1: Vou dormir quando as luzes da cidade se apagam. 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

0: 2016.
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0: 9:31.
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0: 6 horas.
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4: 6 e 2.
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0: 10:30.
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0: 6h41.
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0: 6h45.
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0: Que Deus possa nos abençoar. Que Deus possa estar na tua vida e na minha vida no dia de hoje. Que a gente possa ser feliz. Que a gente possa levar um pouco mais de esperança para aquele que não tem.
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0: esperança para aquele que precisa só de uma palavra amiga. Deus está comigo e com você. Acredite naquilo que eu falo para você. Deus está na tua vida e na minha vida. Que Deus possa nos abençoar. Que Deus possa nos honrar. Que Deus possa estar na tua casa, no teu comércio, na tua vida.

0: Beleza, beleza, beleza, beleza. Ontem
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0: Chegamos a três famílias.
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0: Obrigado ao Chiru, ao Dr. Lucídio. Obrigado ao Caetano do Mercado Bessa. Obrigado ao Dr. Peter. Obrigado a Dona Irene. Obrigado mais uma vez a essa grande figura que é o nosso amigo Miguel. Homem aposentado da Marinha. Eu acho que é só ele que tem aqui pelos olhos. Não sei de outro não. Sempre junto comigo há muitos anos. Dr. Peter há muitos anos. Dr. Lucídio, a Dona Irene, o Chiru. A gente só tem que agradecer. Agradecer. Então a gente fechou três famílias. Faltam duas para a gente fechar cinco famílias e aí seja o que Deus quiser o que vai acontecer daí para frente. A gente fechou três famílias. A gente precisa de três garçons de 50, uma de 25, para a gente fechar a quarta família. Ontem a gente arrumou para três famílias. Muito bom. Muito bom. Imagine se no dia de hoje a gente consiga também mais três famílias. Agora está pior do que estava, meu povo amado. Agora está pior. Agora está pior a coisa do que já estava. Então, você que tem condições, você que está me escutando, é três garçons de 50 e uma de 25, a gente fecha a quarta família. A dona Malena, aí na Rua das Flores, aquele abraço. A dona Eva, aí na Rua das Flores. A dona Roseli, aí no bairro Brasília, aquele abraço a cada um de vocês. A gente precisa de vocês. O povo precisa de vocês. Quando eles vêm me agradecer, digo, não. Menos eu. Não, eu não. Eu não. Menos eu. Mas é tu que sabe. Se Deus tocar no teu coração, se você receber o toque de Deus, de ajudar, ajude. É verdade. Esse hino está em primeiro lugar em todo o Brasil. A gente espera a tua ligação, a tua colaboração. É você que sabe. A escolha é sua e de mais ninguém. Para a gente fechar a quarta família. Uma de 25 e três de 50. Uma de 25, três de 50. O que você me diz?
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0: O que você me diz? Eu estou esperando a tua ligação. Hoje eu fico a manhã toda aqui na emissora. Hoje eu fico a manhã toda aqui na emissora. Se você quiser vir aqui nos visitar, nos ajudar, fique bem à vontade. Você tem até o dia 5. Entendeu? Até o dia 5. Campanha do mês de outubro. E novembro, a gente começa a do Natal. Meu Deus do céu.
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0: amou. Aí é feia a coisa. Mês de Natal é um mês complicado. Se 7h32 na Portal.

0: eu tenho foi Deus que me deu. É brincadeira, né? Ei, doutor Peter! É, rapaz, já tomando chimarrão.
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0: Chimarrão bem gordo, doutor Peter. Aqui tem que ter espuma.
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0: Daqui a pouquinho, a partir das 8 da manhã, farmácia Farmaclin aberta para melhor atender você, viu, meu povo amado? Farmácia Farmaclin aí, do nosso amigo doutor Peter.
1: 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Ter um pai assim.
0: É. 7h33. É na Portal.
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0: Ontem, às 13 horas, a gente botou o Haroldo de Souza no ar, né? É, o Haroldo de Souza ontem. Meu Deus do céu. 7h35, na Portal.

Eu creio nisto. Tudo é Deus. Quando as pessoas ligam pra gente, quando as pessoas atacam a gente no centro, meu Deus. Quero mandar um grande abraço ao pastor Jesus, aí na cidade de Cerrito. Bom dia, pastor! Ele e a sua família. Pastor João Cavaleiro.

0: Um grande abraço, meu amigo Adrovando Medeiros e Orlando Medeiros. Aquele abraço. A dona Vera aí no Comercial Vitória, aquele abraço. A dona Arita, aí na cidade de Cerrito, enfermeira aposentada da cidade de Pelotas, né? Grande abraço a ela.
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0: em mim.
1: Em mim.
0: Amém, tem com nós.

Meu Deus do céu, é de arrepiar, rapaz. É de arrepiar, né? Amanhã, às 10 horas da manhã, eu tô no lar de São Francisco. Meu Deus do céu, ali a coisa é feia. Ali a coisa é feia. Mas eu não sei o que Deus viu em mim também, né? Mês que vem vai completar um ano que eu tô no lar levando a palavra de Deus. Às vezes todo quebrado por dentro. Às vezes mal. Aqueles que já não sabem quem são mais, eles me chamam de filho. E aqueles que sabem bem, me chamam de filho também. Eu fico apavorado, não, vou até de chorar. E quando eu termino, às 11 horas, eu levo 5 minutos do carro para voltar ao normal. Falar em Deus para eles. A levantar a moral deles. Saber que Deus é salvação. Na hora da verdade, quem não estiver com Deus vai pedir para morrer e não vai morrer. Não leve na brincadeira. A gente recebeu 2 temporal no mesmo mês. Olha o estrago que foi feito. O pior é que tem gente que perdeu as telhas, foi ver. Perdeu as telhas, né? Foi ver a madeira não presta mais. Da onde vai comprar madeira? É, tia, olha, tia. Um destruiu. Matarazzo. Uma casa lá foi destruída lá em Matarazzo. Ficou só o alicerce. O primeiro. O segundo, de 104 a 120 casas perderam as telhas. Tá louco. Foi feia a coisa. Foi feia a coisa. As lavouras, tudo. Não. Você crê ou acredite ou não acredite, o homem está chegando. Quem? Jesus? O homem está chegando. Cada vez mais se confirma ser o que está escrito na Bíblia. Cada vez mais. Eu não me surpreendo com mais nada. Não me surpreendo com mais nada. Está visto. Só não vê quem não quer. Ou quem não quer enxergar. Enquanto a nossa vez não chega, vamos tentar ser o melhor que a gente puder. Ser educado. Eu me abri para o Tony Ramos. Educação, bom dia. Licença. Estou atrapalhando. Lindo, lindo, lindo, lindo. O que o Tony Ramos falou. E é o que eu penso. As pessoas já estão arrebentadas e a gente vai arrebentar mais elas. Eu procuro levar uma esperança para eles. E acho que de 35, 30, 28, me espero, todos os sábados. Tem uma senhora que fica até com a Bíblia lendo, quando a gente está levando a palavra de Deus. Não é fácil ali. Ali não é fácil, meu. Eu não sei como é que aquelas gurias aguentam trabalhar ali. Levantando peso de 80, 100 quilos. Eu tiro o chapéu pro povo que trabalha lá em São Francisco. Ah, tiro. Eu tiro o chapéu. O carinho que eles tratam com aquelas, com os moradores ali do lar, eu fico impressionado. Uma prática bárbara. Amanhã a gente está ali de novo.
dia 15 de outubro, vai fazer um ano que a gente está no lar. Um ano. E eles ficam esperando. Ali é de dar dó. Pode ter a melhor alimentação, pode ter isso, pode ter aquilo. Mas por dentro estão tudo quebrado. Ali está a senhora aquela que eu conto, que ela pagou. Ela deixou de pagar, comprar boia para pagar o aluguel do filho. E ficou sem comer. E aí mostrou os papéis, eu levei a alimentação para ela. Ela está lá do lado. Ela me viu e encheu os olhos d'água. É, tá lá no lar ela. Ela ficou sem comida pra dar o dinheiro pro filho não ser despejado, pagar o aluguel. Você não sabe nem da metade das coisas que a gente faz junto com Deus durante o dia. As ligações que eu faço para os meus amigos durante o dia. Coisas que não passam por aqui pelo ar. Sonhos de crianças que a gente realizou. Bom final de semana. Até 1 da tarde.

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1: 8 horas.
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12: A 123ª Zona Eleitoral comunica alterações excepcionais de locais de votação para as eleições de 2026. Em Pedro Osório, as sessões eleitorais números 21 e 24 passarão a funcionar no polo da Uniaselv, situado na Rua 3 de Abril, número 71, prédio anexo à Secretaria Municipal de Educação. Em Cerrito, excepcionalmente nesta eleição, a sessão eleitoral número 58 funcionará na FUNC, a Associação dos Funcionários Públicos Municipais de Cerrito, situada na Rua Osório Limpo, número 86, Centro. Carolina Cunha, chefe do cartório eleitoral.
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3: 8 e 5.
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0: representante em Pedro Osório e Cerrito. Após incêndio, supermercado Paraíso da Dom Pedro define prazo para reabertura. Polícia Civil prende suspeito de assassinar homem a facadas em frente à festa em Rio Grande. Jovem de 23 anos foi preso em flagrante no bairro Cibrazem. Jorginho Feio busca recuperação em prova no Paraná. Piloto pelotense disputa neste fim de semana a 7ª etapa da temporada. Delegado explica indiciamento dos 7 PMs a assumiram o risco de matar. Câmara decide debater projeto mobilidade antes das eleições. Conselho do FGTS aprova o aumento de 500 milhões em subsídios para a Minha Casa Minha Vida. Marrone explica novo adiamento da abertura do novo pronto-socorro. A empresa nos surpreendeu. Prefeito afirma que dificuldades com equipamentos à mão de obra impediram a conclusão da climatização dos blocos. Tombamento do Cerro dos Porongos deve ser concluído ainda em 2026. Prefeitura de Pedro Machado prepara estratégia para transformar patrimônio histórico em atração turística. Essas foram as principais manchetes do jornal A Hora do Sul, da cidade de Pelotas. 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Agora vamos com as manchetes do G1 para você. Robô humanoide com traje típico do Rio Grande do Sul passeia com cão robô no acampamento Farroupilha. O robô da gauchada foi batizado de Tenório, a partir de sugestões enviadas por internautas. É a UTEC RUB, Tecnológico e Educacional da Universidade Luterana do Brasil, UBRA, de Canoas. Rio Grande do Sul registra a primeira prisão preventiva por homofobia após morador perseguir e ameaçar síndico. Estas foram as principais manchetes do G1 Rio Grande do Sul para você desta sexta-feira.
1: 8:14.

0: A sexta-feira será marcada por tempo firme em grande parte do centro-sul do país, mas com mudanças importantes previstas para os próximos dias em algumas áreas. O calor volta a ganhar força em parte do país, enquanto as instabilidades aumentam entre o sul do Pará, Tocantins, sul do Maranhão e oeste da Bahia. E atenção! O fim de semana marca o retorno da chuva em algumas áreas da região sul, com previsão de temporais entre sábado e o começo da próxima semana. No norte, as instabilidades voltam a ganhar força nesta sexta. A previsão de pancadas mais fortes entre o Amazonas, Roraima, norte de Rondônia, faixa oeste e centro-sul do Pará e o Tocantins. E com alerta para temporais em algumas áreas. Em alguns pontos, a chuva ajuda a reduzir temporariamente o tempo seco, porém o calor continua. E em Manaus, a chuva retorna ao longo do dia, contribuindo para amenizar o calor e melhorar a qualidade do ar. E em Palmas também há previsão de chuva, desde cedo e ao longo do dia. No Nordeste, a faixa litorânea continua com chuva rápida entre a Paraíba e o litoral norte da Bahia, além da faixa entre o Maranhão e o Ceará, com chuva moderada forte em alguns pontos. E no sul da Bahia, as instabilidades também aumentam. No oeste baiano, centro-sul do Maranhão, oeste e sul do Piauí, o calor e o aumento da umidade favorecem pancadas de chuva isoladas, com alerta para temporais em alguns pontos. Enquanto nas demais áreas, o tempo segue firme, quente e seco. No sudeste, o dia será de transição para uma condição de tempo mais aberto. Em São Paulo, o sol volta a aparecer por períodos maiores. Ainda pode chover de maneira isolada no litoral, leste, norte e nordeste do estado. No Rio de Janeiro, no litoral e norte do Espírito Santo, além da Zona da Mata, leste e sul de Minas, a circulação marítima mantém condições para chuva fraca moderada ao longo do dia, e mais fortes em algumas áreas. No oeste e noroeste mineiro, o calor e a umidade presente na atmosfera também favorece pancadas de chuva ao longo da tarde. E nas demais áreas, o calor volta a ganhar força, incluindo as capitais São Paulo e Rio de Janeiro. Na região central do país, a chuva diminui ainda mais. Ainda podem ocorrer algumas pancadas isoladas na faixa norte e leste de Goiás, Distrito Federal, e no nordeste, noroeste e norte de Mato Grosso, de maneira moderada a forte. Já nas demais áreas, o tempo firme predomina. As temperaturas continuam elevadas e faz calor em toda a região. Cuiabá e Campo Grande têm tempo firme e sol ao longo desta sexta. E na região sul, o dia será de tempo firme na maior parte dos estados. O sol aparece entre poucas nuvens e não há previsão de chuva na maior parte da região. Apenas o extremo litoral sul gaúcho pode registrar chuva fraca e isolada entre o fim da tarde e a noite. E com o afastamento da massa de ar frio, as temperaturas voltam a subir durante a tarde, principalmente em áreas mais a oeste da região. Apesar do tempo firme nesta sexta, a situação muda no estado gaúcho. Entre sábado e começo da próxima semana, os temporais voltam a ganhar força no Rio Grande do Sul e depois avançam para Santa Catarina e também para áreas do Paraná. A previsão de chuva volumosa em alguns pontos, granizo, rajadas de vento e risco de transtornos. Então quem estiver nessa região deve continuar acompanhando a previsão. O calor continua em grande parte do país. Em Palmas, máxima de até 38 graus nesta sexta e de até 35 em Rio Branco e Cuiabá. Em Belo Horizonte, Porto Alegre, no Rio de Janeiro, esquenta mais. E as máximas podem subir até aos 28 graus. E até aos 27 em São Paulo. O tempo deve mudar ao longo dos próximos dias em algumas áreas.
1: Oito e 28.

0: 8h31.
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0: 8h55.
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3: Áries. Hoje o ariano pode finalmente respirar aliviado. As pressões da semana podem ter te deixado exausto e até sem ânimo. Esqueça as dificuldades que enfrentou e pense em relaxar e aliviar o estresse. Você merece um pouco de folga nesta sexta-feira, ariano. Cor do dia é o azul, número de sorte 14.
4: Touro.
3: Não reclame do trabalho em taurino. Por mais que você esteja esgotado, procure ser grato pelas conquistas que ele te proporciona. Chegamos ao final da semana e logo você pode descansar e até recuperar as suas energias. Use também as suas últimas energias para não deixar coisas pendentes para os próximos dias. Cor do dia é o prata, número de sorte 6.
4: Gêmeos.
3: A sexta-feira do geminiano promete ser animada e cheia de eventos. Tome cuidado com o excesso de comida e de bebida. Você poderá sobrecarregar o seu corpo. Então, divirta-se com cautela, em geminiano. Cor do dia é o laranja, número de sorte 15.
4: Câncer.
3: Que tal organizar a casa, cozinhar uns quitutes gostosos e receber os amigos, canceriano? Nesta sexta-feira, você vai querer se divertir ao lado das pessoas que você ama, do seu modo, e até mesmo dentro da sua própria casa. Capriche no visual, isso vai ser bem legal também. Cor do dia é o branco, número de sorte 20.
4: Leão.
3: O seu carisma estará em alta, hein, Leão? Todos vão querer um pouco da sua atenção nesta sexta-feira. Convites para o final de semana não vão faltar. Então aproveite os momentos de folga, mas não esqueça também de descansar. Cor do dia é o preto, número de sorte 86.
4: Virginiano,
3: hoje o dia é para cuidar da saúde. Você pode estar passando muito tempo parado no mesmo lugar. Encontre brechas no meio do dia para fazer uma caminhada e alguns exercícios de alongamento. Mova o seu corpo e movimente as energias estagnadas. Cor do dia é o marrom, número de sorte 99.
4: Libra.
3: Tire o dia para cuidar de você, libriano. Agende um check-up, programe uma alimentação mais saudável, se exercite e cuide também da sua aparência. Tudo para lhe proporcionar mais saúde, bem-estar. E hoje é um dia bom para você se mimar. Olha que legal. Cor do dia é o bege, número de sorte 10.
4: Escorpião.
3: A sua intuição estará mais aguçada do que nunca nesta sexta-feira. Escorpiano, fique atento a promessas falsas e mantenha-se longe de pessoas interesseiras. Ouça o seu sexto sentido e se proteja dos tropeços e da inveja. Cor do dia é o vinho, número de sorte 67.
4: Sagitário.
3: Falta pouco para que você possa descansar e curtir o final de semana sem culpa. Mantenha o foco no presente e execute as suas tarefas sem pressa. Você vai ser recompensado pela dedicação e pelo esforço, Sagitário. Cor do dia é o roxo, número de sorte 50.
4: Capricórnio.
3: Uma pausa para o descanso no meio do dia vai ajudar você a finalizar algumas obrigações da semana com mais atenção. Dedique-se ao trabalho para depois poder curtir o final de semana com a família ou com os amigos. Falta pouco, Capricórnio, mas vamos em frente. Cor do dia é o azul, número de sorte 33.
4: Aquário.
3: Não deixe que a preguiça tome conta do seu dia, aquariano. Divida o trabalho em pequenas tarefas e certifique-se de concluir cada etapa com louvor. O seu esforço vai ser reconhecido. Cor do dia é o rosa, número de sorte 29.
4: Peixes.
3: O pisciano poderá estar mais carente nesta sexta-feira e você vai querer carinho e aconchego daqueles que ama. Saiba pedir o colo e a proteção e assim você vai ser muito bem acolhido. Cor do dia é o rosa, número de sorte 71.
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0: 9 horas.
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4: Nove e seis.

0: 917.
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1: 9:30.
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4: 9:35.
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Bom dia, cidade! Bom dia, Pedro Osório, bom dia, Cerrito, bom dia, região! Estamos chegando com o pensamento positivo, com o coração cheio de alegria. Está começando na Portal FM mais um campeão de audiência. Programa Cidade está começando para você. Manhã de sexta-feira, 25 de setembro de 2026. Temperatura 15 graus do estúdio da rádio, tempo bom. Está começando o programão da sua manhã. Aqui você acompanha a informação, a notícia, o esporte, a música, tudo no som da 87.9. Fica com a gente, fica do meu lado, que a gente vai ficar feliz da vida com a sua sintonia. 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Está começando o programão da sua manhã. Manhã de sexta-feira, final de semana chegando. Se Deus quiser, um bom final de semana para a gente, né? Para você que está ligado com a gente, obrigado pela audiência, obrigado pelo carinho da sintonia. Trabalhando comigo, na assistência técnica, companheiro Rubens Freitas. Tem visita na rede. Bom dia, cidade!

Beleza, gente, 9 horas 43 minutos aqui no portal, no programa Cidade. Bom dia a você que está ligado com a gente aqui no programão da sua manhã desta sexta-feira. Bom dia, Mário Jorge, está ligado com a gente. Bom dia, bom dia. Um abraço aí pro Mário, está sintonizado aí na internet com a gente. Bom dia, bom dia. Olha, tem muitos locais aí, principalmente esse Rito, né? Que ainda não tem energia elétrica, né? Aqui na nossa região, aqui Pedro Osório, esse Rito. Né, Pelotas está sem energia elétrica também. E aqui vários locais aí, tem vários locais que já tem luz elétrica, já tem. Né? Mas tem vários locais aí da cidade, principalmente esse Rito, que estão sem energia elétrica. Né? Comércio aí está tendo prejuízo aí, né? Vai perder as mercadorias. Não sei como vai ser feito. Né? Tem uns que tem gerador. Alguns têm um gerador, liga o gerador. Mas alguns não têm. E aí é um problema. Bom. Foi perdida uma bolsa de cor preta no centro da cidade, contendo todos os documentos e cartões de banco de Milha Oiferman Pereira. Pedimos, alô, Schaefer, né? Milha Schaefer Pereira, né? Pedimos a quem encontrou o favor de entregar na rua Osmar Rocha, 48, ou ligar para o 991-596350. É o programa Cidade, na sua manhã. Estamos procurando também um óculos de grau, né? Foi perdido aí, do nosso companheiro Rubens Freitas. Pedimos a gentileza aí de quem encontrou, entregar aqui na rádio, trazer aqui na rádio pra gente aqui do Rubens Freitas, aqui nosso companheiro aqui da emissora, né? Que perdeu o óculos de grau dele, né? Então, só vai servir para ele mesmo, né? Pessoa que encontrou, a gentileza de deixar com a gente aqui na rádio para ele aqui, que ele precisa muito aqui, por causa da assistência técnica aqui da rádio, né? Precisa do óculos dele, tá bem? Então, vamos combinar. Quem encontrou, entrar em contato com a gente, trazer aqui na rádio, que ele tá precisando demais do óculos dele, é um óculos de grau, né? E ele perdeu, tá bem? Então tá aí. Minhas amigas donas de casa, bom dia, bom dia! Bom dia, minhas amigas donas de casa! E a música vai chegando!

Beleza, gente? Aqui é o Cidade dessa manhã de sexta-feira. Se Deus quiser aí, um bom final de semana pra gente, né? Deus quiser aí, um belo final de semana pra gente aí. O sol tá bonito lá fora, temperatura aumentando, né? Se Deus quiser aí, um bom final de semana pra gente. 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Alô, povo amado da cidade do Cerrito, bom dia! Povo da cidade do Cerrito, né? Cerrito sofreu muito aí, todas, Pedro Osório também, mas Cerrito o estrago foi grande, né? Acho que foi maior lá no Cerrito, lá, o estrago, né? Até tem locais lá ainda que estão sem energia elétrica lá na cidade do Cerrito. Então, um abraço ao povo aí da cidade do Cerrito, estão sempre ligados com a gente aqui no nosso programa. Obrigado pela audiência, obrigado pelo carinho da sintonia. E a música vai chegando no seu rádio para você nesta sexta-feira.

Beleza, gente, faltando 6 minutos para as 10 aqui no Portal, no programa Cidade, na sua manhã desta sexta-feira. Olha, gente, que absurdo, o pessoal não perdoa, né? Furto em escola infantil deixa prejuízos estimados em 15 mil aqui em Pedro Osório, né? Em meio Castelinho do Saber de Pedro Osório foi furtada durante a noite da terça-feira, em meio ao período de falta de energia elétrica provocado pelos temporais que atingiram a região. A ocorrência foi constatada na manhã de quarta-feira, quando funcionários chegaram à escola no bairro Gêmeo Pons, o prejuízo estimado em aproximadamente 15 mil reais. Castelinho do Saber é que abriga as crianças ali, né? O pessoal leva as crianças, né, Rubens Freitas? Absurdo, né? O pessoal não respeitar uma entidade que ajuda as crianças, né? As pessoas que precisam trabalhar, deixa as crianças ali, né, Rubens Freitas? Deixa crianças ali e são muito bem atendidas pelo pessoal ali, os funcionários do Castelinho do Saber, que tratam muito bem as crianças, e alguém foi lá e furtou e roubaram muitas coisas lá no Castelinho do Saber, ali no bairro Gêmeo Poço. Que coisa lamentável, né? O cara não perdoa nada. É o programa Cidade da Sua Manhã, você ligado com a gente, e a música chegando pra você.

0: 10 horas.
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0: 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Olha a nossa aí,
1: 10 horas 24 minutos aqui na Portal, na 87.9. Programa Cidade, na sua manhã dessa sexta. E olha, gente, foi encontrada uma pessoa morta, né, no micro-ônibus, no campo municipal de Cerrito, né? Morava no campo, morava no micro-ônibus, estava morando ali no micro-ônibus, né? E foi encontrado morto, né, Rubens Freitas? Foi encontrado morto no campo municipal do Cerrito. E várias organizações aí estão batalhando bastante, né, para conseguir, né, recursos, alimentos, os ranchinhos aí, para aquelas pessoas que foram prejudicadas, né, com o temporal. A Prefeitura, a Administração Municipal está batalhando bastante para tentando aí resolver os danos causados, né, nos municípios, tanto de Cerrito como de Pedro Osório. O pessoal está batalhando bastante aí, né, trabalhando bastante para tentar, pelo menos, amenizar aqueles problemas das pessoas que muitas vezes não têm condições, né, de recuperar a residência, enfim, aquelas coisas que perderam. Pois é, e o pessoal está batalhando bastante. Nós, graças a Deus, convivemos com uma cidade que tem um povo muito solidário. Tanto Pedro Osório e Cerrito tem um povo bastante solidário. Que bom para a gente, né? Que bom para Pedro Osório e Cerrito, que a gente sabe que aqui a gente tem um povo muito, muito solidário. Quando precisam dele, eles estão sempre presentes para colaborar, para ajudar de uma maneira ou de outra. Que bom, né? Nesse povo maravilhoso de Pedro Osório e Cerrito, que é um povo bastante solidário. Programa Cidade na sua manhã, e a música vai chegando nesta sexta-feira, final de semana, se aproximando.

0: 10:32.
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Beleza, gente, faltando 20 para as 11 aqui no programa Cidade desta manhã. Quero mandar um grande abraço aí, pessoal, lá do bairro Santa Teresa. Estão sempre ligados com a gente no nosso programa. Obrigado pela audiência, obrigado pelo carinho da sintonia. Também quero mandar um abraço lá para o mercado Matarazzo, rapaz, da Renata. Bom dia, Matarazzo e a Renata. Grande, conhece o Matarazzo, Rubens Preto? Claro, rapaz. Grande craque foi no nosso futebol profissional, né? O Matarazzo aí, um abraço ao pessoal lá do comércio, ali na Avenida Mimosa Rodrigues, né, do Matarazzo e da Renata. Grande abraço. 20 para as 11 na Portal, você tá ligado? Tá chegando o final de semana, se Deus quiser, um bom final de semana pra gente, né? Pessoal se recuperando aí dos estragos. E a música vai chegando na sua manhã aqui na cidade. Música.

Tá bem, gente, olha, o programa Cidade vai ficando por aqui, um pouquinho mais cedo hoje, né? Mas a gente vai desejando a todos aí um bom final de semana, se Deus quiser aí um final de semana legal pra gente, né? Agradecemos a audiência desta semana, você que esteve ligado com a gente, depositando credibilidade e audiência no pessoal aqui da 87.9. Obrigado pela sintonia, obrigado pela audiência. 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Nós voltamos então na segunda-feira com mais um Programa Cidade para você. Obrigado pela sua audiência, obrigado aí pelo carinho da sintonia. Um bom dia a todos, um bom final de semana para todos nós.

0: 112.
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4: Ouvintes, bom dia. Começamos aqui a edição de hoje do programa Cidade em Pauta. Edição de sexta-feira, dia 25 de setembro do ano da graça de 2026. No começo do ano até hoje, já passaram 268 dias. Faltam 97 dias para o final do ano. Estamos no último dia da lua crescente. Estamos no quarto dia da primavera, que se estende até 21 de dezembro, onde às 15 horas e 15 minutos começa o verão. Estamos na 39ª semana do ano. Do começo do ano até hoje, já passaram 73,4%. Hoje é o Dia Nacional do Trânsito, Dia Internacional do Farmacêutico. E hoje comemora-se também Dia da Radiodifusão, Dia do Rádio, Dia Mundial do Pulmão e Dia Mundial dos Sonhos. Hoje, último dia da lua crescente. E o que plantar no último dia da lua crescente? O ponto alto, logo antes de entrar a lua cheia. A seiva está subindo com força para a parte aérea e a luminosidade noturna é intensa, sendo o momento ideal para plantar culturas que produzem frutos, grãos, flores e hortaliças acima do solo. Plantar tomate, pimentão, abóbora, pepino, berinjela, vagem e quiabo. Também milho, feijão, arroz, ervilha e melão. Hortaliças de folha e flor como alface, couve, espinafre.

rúcula, brócolis e repolho. Também flores e mudas, flores em geral e plantio de mudas frutíferas. Hoje, dia 25 de setembro, a Igreja Católica celebra a memória de São Firmino, bispo e mártir. São Firmino nasceu em Pamplona, na Espanha, em meados do século III, em uma família pagã. Foi educado na fé cristã por um sacerdote e consagrado bispo em Toulouse, na França. Ficou conhecido por seu intenso trabalho de evangelização na França, combatendo o paganismo e convertendo multidões em cidades como Amiens. Durante as perseguições aos cristãos sob o Império Romano, recusou-se a abandonar a fé e foi decapitado por ordem do governador Valério, por volta do ano de 290. Já pelas entidades de matrizes afros, como a Umbanda e o Candomblé, a sexta-feira é consagrada a Oxalá, o orixá da criação, da paz, da sabedoria e da pureza nas religiões de matrizes africanas. Neste dia, é tradição entre os povos do axé vestir roupas brancas, buscar a serenidade, silenciar o coração e exercitar a caridade e o respeito espiritual. Também é associada às almas santas e à linha do Oriente em algumas vertentes. A previsão do tempo para hoje, segundo o satélite meteorológico EcoEver e Climatempo: hoje será mais quente do que ontem, sol com muitas nuvens durante o dia, períodos de céu nublado, noite com muitas nuvens, a temperatura oscilando de 10 a 27 graus, com uma sensação térmica de 20 graus. Não chove hoje, segundo as previsões. A umidade relativa do ar de 59% a 90%. Ventos do quadrante norte, fracos a moderados, alcançando no máximo 7 km por hora. Possíveis rajadas de vento com 32 km. O sol hoje nasceu às 6 horas e 18 minutos. Estará se pondo às 18 horas e 28 minutos. Passamos às notícias e informações no Cidade em Pauta.

0: 23 minutos. Na manhã desta quarta-feira, dia 23, a administração municipal realizou nova reunião com todos os setores da administração para preparar os relatórios de danos e prejuízos causados em cada área. Participação do encontro, além do prefeito Ricardo Alves e do vice Davi Lucas, Lauri Centeno, coordenador da Defesa Civil Municipal, e Mara Castro, que além da Defesa Civil, também representa Assistência Social, secretário da Fazenda Pedro Botelho, o secretário de Saúde Jonathan Souza, secretário de Educação Márcio Fiore, secretário de Planejamento e chefe de gabinete Cal Oliveira, secretário de Obras Cláudio Borges, o diretor de Agricultura Álbio Quevedo, o diretor de Planejamento Milton Marcolin e a diretora de Educação Paola Farias. O departamento jurídico também esteve presente, representado por Luiz Estevam, Rafael Fioravante e Tiago Dias. Ainda participou da reunião a Emater Ascara, representada pela gerente Karine Harter. Todas as reuniões e ações da administração visam ajustar os trabalhos e dar mais velocidade ao processo de elaboração dos relatórios e as atividades, com o objetivo de amenizar os danos causados pelo vendaval. A hora certa no programa Cidade em Pauta. 11:25. Vem aí o bingo do gigante ferroviário. É dia 15 de novembro às 14h no Salão Paroquial. Valor da cartela R$ 20. 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E atenção! 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A hora certa, 11:27. 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
0: Ok! A hora certa no programa Cidade em Pauta. 11 horas 28 minutos. E atenção!

0: Municipal e Defesa Civil e o setor de obras iniciaram a entrega das telhas adquiridas pela administração para socorrer os moradores que tiveram as casas danificadas pelo forte vento de segunda-feira, dia 21. Setor de obras formou diversas equipes que trabalham conforme o cronograma criado para atender às demandas. As telhas são entregues segundo o roteiro de cada bairro. O morador que receber o material e conseguir fazer a colocação pode realizá-la, pois até o momento são 103 casas e prédios atingidos no município. As equipes de colocação percorrem o cronograma e isso pode levar algum tempo. Notícias, volta amanhã neste mesmo horário ou a qualquer momento em edição extraordinária.
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10: Meio-dia e 25.

0: Meio-dia e 30. Meio-dia e 30.
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0: 12:45.
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Beleza, beleza, beleza. São 13 horas, 4 minutos aqui na Rádio Portal Sul FM. Muito obrigado pelo teu carinho. Muito obrigado pela tua audiência. Muito obrigado por ontem. Meu Deus do céu, rapaz, explodiu tudo ontem, né? A gente fica feliz da vida, né? O vídeo da gente passou de 2.000 visualizações, né? E a gente agradece o respeito e o carinho que a comunidade de Pelosório tem por mim. Eu não sei se sou merecedor de tudo isso, meu povo amado, mas quero agradecer a você de me receber na tua casa, de dizer pra mim, teu único que vem aqui, eleição, sem eleição, com eleição ou não, manda pra cá os teus. É bem assim. Eu tô apavorado. Tem gente que perdeu os telhados e a madeira das casas não presta mais. Eu não sei o que a mãe Peol vai fazer agora. Agora arrebentou na mão do doutor Ricardo e do professor Davi. Por quê, Birem? Não, a maioria não tem dinheiro para pagar. Não adianta chegar e entregar telha para mim. Eu não sei pregar, eu não sei fazer medição, não adianta entregar telha. Eu disse pro Mário, meu primo Belasquei ontem, sai daí, Mário, não mexe. Ficou me olhando. Sai daí. Não te lembra o que aconteceu com o Gugu do SBT? Caminhão de dinheiro pra pagar um cara pra trocar o ar-condicionado, ele foi lá mexer, caiu, morreu. Ah, para. Não toca. Não sabe, o pai Cláudio Carlos dizia isso. Não, eu não toco. Se eu paguei 100 pila pra trocar um chuveiro, porque cai duro pra trás. Pelo amor de Deus, tia, 100 real. Mas voltando ao professor Davi e o doutor Ricardo. Quando as telhas caíram, foi mexido também com a madeira. Grande abraço, meu amigo Alexandre. É o Alexandre? Eu estou sem o meu óculos, não sei qual foi o lugar que eu deixei, né? Eu não sei qual lugar foi que eu deixei, rapaz. Eu não sei aonde que eu deixei, qual foi o lugar que eu deixei. Hoje eu recebi o cap da Marinha. Vou fazer o programa com o capacete da Marinha. Aí! Eu fui em algumas casas que perderam as telhas. Eu disse para alguns, mas alguém subiu no telhado? O seu Laurício subiu? Você achou um pedreiro? Não. Tem escada aí? Tem. Então daqui que eu vou subir. A madeira podre, podre, podre. A madeira podre. Só por Deus para estar segurando. E aí a pessoa pisa ali, não vê, cai no chão, deu pra bola. O fica não morre. Deixa que a prefeitura vai chegar. E quando a prefeitura chegar com o telhado, com as telhas, você pergunta, como é que está a madeira? Ou você bate foto e manda para o prefeito e para o vice. Tem casas que foram destelhadas que a madeira não presta mais. A madeira que segura o forro e as telhas não presta mais. É um pipilão. Fora o roubo de 10 a 15 mil da escola das crianças. Como é que conseguiram entrar ali, tchê? Como é que consegue, rapaz? E o temporal não levou eles, hein? Tem uma sorte, sargento, com a mais séria do mundo também.
prejuízo de 10 a 15 mil. Roubar merenda das crianças e a TV das crianças. Não é pra matar. Wagner Farias, aquele abraço. Obrigado pelo carinho. Obrigado pela audiência. O Rei Momo do município de Pedro Osório, o melhor de todos os tempos. Né? Grande abraço, meu amigo Wagner Farias. Coração fantástico. Um coração gigante que nem ele é. Sou fã dele. Sempre, quando pode, ajuda nós nas campanhas. Né? É um pouquinho de cada um, né? Nós temos que fazer a campanha de novo, meu povo lá. Daqui a pouquinho eu toco no assunto da campanha, viu? Já fechamos 3 famílias. Faltam, pra gente fechar a quarta família, 3 de 50 e 1 de 25 pila. Pum! A gente fecha a quarta família. Mas é você que sabe. 3 de 50 e 1 de 25 pila. Aí! Vai o pedreiro para dar uma força, voluntário. Ah, vai ter que mexer no todo teu, a madeira. Da onde o Zé Povo vai ter dinheiro para comprar madeira? Vai ter que ser a mãe pior. Não tem saída. E aí vem para o Pedro Tavares o pagamento. Aí, o décimo. Doutor Ricardo passa viajando para Porto Alegre e Pelotas para arrumar dinheiro. Com os deputados. Com o governador. O governador pode falar o nome dele porque ele não é candidato a nada. O Dudu não é candidato a nada. Não sei porque que estão bravos com o Dudu. Ele falou no debate com o Ivo Sartori no debate. Eu vou vender a Corsã e o Banco do Estado. Por que agora? Não tem que escrever lá, tem guri seco, meu filho. Mas capaz que eu votar em Dudu. Eles falavam pra mim, votar em Dudu. Eu vou votar em Dudu, que é. Mas ele não mentiu. O Dudu falou a verdade. Eu vou vender a Corsã e o Banco do Estado. Então, por que estão brabo? Agora aguente. Outra coisa, ele não mentiu. Ele falou a verdade. Por isso que eu defendo ele. Não é fácil, num ano político, o cara pegar e abrir a boca. Eu vou fazer. Eu vou fazer que nem Dudu. Eu vou acabar com esse 7-1 que tem pelas horas aqui. O golpe de Cinderela. Esse lugar está com o dia contado. Então, o Dudu falou. Então não tem que gritar agora. Ele não mentiu. E o José Ivo Sartori com a verdade. Quem achou desse homem ontem ou ontem? Ai, balhado. Tem uns que são Pedro Simo, doutor Adão, Cindo Lucas. Não tem. Tem o Dom, Alceu Moreira, Giovanni Feltz. Ai, balhado. Esse aí que eu tenho que tirar o chapéu pra ele. Não, os outros, né? Giovanni Feltz era o melhor do Brasil como deputado federal. No Brasil, os deputados federais tudo respeitavam ele, porque a hora que ele fosse falar, ele... é a mesma coisa que o. Esse concorre. Aí já tinha roubado a minha cabeça também. Esse concorre. Eu não entendo. Mas o povo pode ter paciência. Tem que ter paciência. Tem que saber esperar. E o prefeito e o vice tem que passar segurança para a comunidade. O seu Lauri, que sabe tudo, conhece, trabalhou muitos anos no CRAS, conhece um por um. Eu vi o seu Lauri no dia do temporal, de manhã, com um gol, andando na cidade. Agora a prefeitura vai ter que contratar pessoal para a mão de obra. Não adianta botar as telhas nos porretes caídos. Ou botar as telhas

pegou um barco na época. É. E o Moacir apavorado, coração saindo pela boca. O que que eu faço? Aí abriu, deu de lá do bairro Roqueta e veio embora. Não ajudou nada. Na última chuva alagou pelo lado esquerdo de quem vai, direito de quem vem. Água empoçada ali. Eu fui lá ver se tirasse a madeira, os galhos, para ver se a água descia. Quanto já foi gasto aqui nessa rua, hein? E não termina nunca. É a mesma coisa que é das casas. Peraí. Subiu o pedreiro lá. Tem que trocar a madeira. Não, então vamos botar a madeira. A senhora segura um pouquinho mais. Não adianta nós botar as telhas, porque vai ser para nós vir fazer de novo. Tem que ser inteligente. É a mesma coisa que plantar árvore embaixo de fio elétrico. É a mesma coisa. Ainda vem com o chapéu de Lula. Tia, mas olha. Nunca na história de Pedro Osório as lojas ganharam tanto dinheiro vendendo cadeira de praia. Pra quê, Bilibe? Pra fazer fila. Pra médico, marcar médico. Pro outro dia. Ah, mas vai ter que dar um encontro. Ah, vai dar. E eu vou querer saber de outras coisas mais. Isso ninguém vê, ninguém fala. Eu fui lá na minha doutora, no posto, hoje me apavorei. Tem que precisar muito para aguentar. Tem que precisar muito para aguentar. Ah, mas tá louco, rapaz. Eu me apavorei. Mas não tem como. Passa 20 mil, 30 mil pessoas, nós temos 8 mil. Então, quantas vezes a mesma pessoa foi no médico? 10 vezes. Ah, não, olha. Eu me deu pena aquelas gurias hoje ali. Eu fiquei apavorado. Ai. E a culpa não é delas. Quem é o culpado, Bilém? Ninguém. Às vezes não tem. Ah, mas aí vem o governo do Estado. Pois é, aí vem o governo do Estado. O que é que o doutor Ricardo e o Davi estão tentando fazer? Não tirar dinheiro da prefeitura. Porque deve estar 0-0. E aí vai ficar um gol negativo. Então eles estão correndo para cima e para baixo. Para ver se consegue as telhas. E não é só as telhas. Pode ter certeza que vai ter madeira para colocar. Não adianta. Vão botar as telhas e não quiser botar a madeira, daqui um ano, meio ano, estão lá batendo na prefeitura, ó, a madeira. Por isso que eu fui fã do seu João Pedro, né? Eu não sei como é que a urna nunca disse sim para o seu João Pedro. Eu não consigo entender também a política. O que esse homem trabalhou aos domingos como diretor de obras, eu vi. Eu não entendo, sinceramente eu não entendo. Como é que esse homem não conseguiu se eleger? Ah, mas se elegeu uma vez com 100 votos. O homem que era para deputado 300, 400 votos. O homem que trabalhava os domingos, rapaz. Sem hora extra, sem nada. Eu não consigo entender também, né? Eu não consigo entender. Sinceramente, eu não consigo entender. A rua essa nova que estão fazendo hoje aqui, na rua da Rádio do Gênero, já tem buraco. O secretário já deve ter visto. O que ele vai fazer? Vai ter que mandar voltar ali. Não, tem que arrumar lá. E assim começa. Aonde passa caminhão pesado, é isso aí. Ah, mas e aí, Bilê? Não, aí não. Aí só o caldo para resolver. Não adianta essa rua aqui, só o caldo de asfalto para resolver. Senão, vai ser sempre isso aí. Arruma aqui, estraga ali. Arruma aqui, estraga ali. Faz 35 anos que eu estou no rádio, eu sempre vejo a mesma coisa. Já se passou 35 anos, Moacir. E o Moacir
no seu mandato.

O ano retrasado passou por uma cheia. Moacir mandou entregar sacolão para os funcionários que trabalhavam na zonaria, para quem não sabe. É que eu não gosto de estar falando muito. Moacir fez isso. Eu quero sacolão lá, na casa dos funcionários das zonarias. Esse é o Chola. E a fruta também não vai cair longe do pé. O doutor Ricardo estava numa preocupação no vermelhão. Parecia o pimentão. Eu vou embora. E liga para cá, e liga para lá, e liga para cá. E aonde estava o governo estadual? Aonde estavam? Aonde estavam? Nós com água pela barba. Foi aonde a gente construiu a segunda casa. Com televisão, com tudo. Não adianta. E eu perguntava para o doutor Ricardo e para o Davi. A prefeitura tem que ter uma equipe, um pedreiro e um servente. Não tem para três, um servente e um pedreiro. Para ajudar a reformar a casa do Zé Povo. Só com a mãe PO não adianta. Se não tiver a mãe PO, esquece. Esquece. Esquece. Não tem como fazer. E tem aquele que é agarrado no dinheiro. Que não vai fazer esperando pela mãe pior. Esse é o jeito que ele tem. Cada um sabe de si. Às vezes a gente acha que a pessoa não tem. Isso aconteceu comigo com o vereador. O vereador amigo meu. Nós fomos entregar sacolão junto. E nós chegamos numa casa, a porta de primeiro mundo e a janela de primeiro mundo. Aí nós paramos o carro e disse, mas me admite, Tita aí, tá entregando pra essa gente. Olha a porta da janela, então tá. Sabe o que é esse cara aqui? Vocês não vão chegar? Era o gerente de uma empresa. Hoje, ele tá desempregado. Quando ele tinha dinheiro, ele investiu na casinha dele. O dinheiro acabou, o emprego acabou, aí não tem. Nem fogo na casa tem. Então não fica falando bobagem. Vamos entrar agora. Ele entrou e ficou com os olhos regalados me olhando. Entenderam? Esse é o caminho. Caminho da mãe PO e o caminho da mãe PO com o povo. Simples assim. Simples assim. Um precisa do outro. O povo precisa da prefeitura. E o prefeito precisa do povo. O prefeito precisa do povo. O vice-prefeito precisa do povo. Os vereadores precisam do povo. E o povo precisa dos vereadores e do prefeito e do vice. Aí o carro anda direitinho. Mas não adianta fazer meia boca. Eu estava escutando esses dias, não é, tem que trocar madeira e falando meia boca, eu só escutando. A meia boca, lá vem eles com a meia boca. Meia boca não dá, meio prato de comida não dá, ou enche até derramar ou não dá. E essa é a preocupação do governo atual. A mesma preocupação que o Moacir teve. O Moacir deu, Moacir deu. Tá entendendo ou não? Para. A gente precisa de ti. Para. Bom. É, deu. Só no final de semana. Então, essa preocupação que as pessoas estão tendo no telhado, você fica tranquilo que vai chegar na tua casa. Agora na madeira. Aí eu não sei como é que eles vão fazer. Não sei como vão fazer.
Não sei. Não sei. Ainda bem que a eleição é no outro final de semana. Se é nesse, no outro. Ainda bem. Que aí as coisas podem ser pedida e ser doada pelos deputados e pelo governador. É que o governador do Rio Grande do Sul, ele não vai à reeleição. Ele não quis ir com a boca segura. Não por mim, ao Senado. Ele estava no primeiro lugar na pesquisa. Diz a pesquisa também, sei lá, se é verdade ou não. Entenderam? E assim que é a política. O povo precisa do político e o político precisa do povo. Para chegar lá, tem que ter povo. Entendeu? E eu tenho certeza que o doutor Ricardo e o Davi vão fazer de tudo. Mas não vai ser fácil. É de 104 casas a 120 casas. Só em Pedro Osório. É casa. Uma caiu tudo, outra metade. A metade já vem a madeira, o madeiramento. Mas aí tem que ser quem é na área. Mas existe uma preocupação, sim. E o prefeito e vice tem que passar confiança pro seu povo. Não é só na hora da urna. Só na hora do sim ou do não. Passar confiança.

0: Beleza, beleza, beleza. 13 horas 27 minutos. 13 horas 27 minutos. Eu quero agradecer o Chiru, doutor Lucídio, a dona Irene, o Mercado Bessa aí na cidade de Cerrito, o Miguelito, o doutor Lucídio, doutor Peter, pessoas que estão nos ajudando na campanha do mês de outubro. Três famílias a gente já fechou. Falta a gente fechar a quarta família. Três de 50 e uma de 25 pila. Ou uma de 75 e outra de 100. Fecha também. É você que sabe. Se Deus tocar no teu coração, você liga para mim. Olha, Bilei, vou ajudar com 50. Olha, Bilei, vou ajudar com 25. Tá beleza. Tá beleza. É você que sabe. Se Deus tocar no teu coração, tu vem comigo. Tu vem comigo. Mas só se Deus tocar. Se Deus tocar no teu coração para você nos ligar. Para você nos ajudar. Para que a gente possa chegar na casa dessas famílias. Que a situação delas era horrorosa. Agora piorou mais ainda. Mas a gente está junto com eles. A gente está junto com eles. Você consegue entender? Você consegue entender? Você consegue entender? Simples assim. 3 de 50 e 1 de 25 pila. Você tem até o dia 5 para repassar para nós. A escolha ela é sua. A escolha é sua. Hoje eu ganhei o cap da Marinha. O Miguelito doou pra mim. Então a gente quer isso de você. Que você colabore. Que você ajude. Mas só se o Papai do Céu tocar no teu coraçãozinho. Só se o Papai do Céu tocar. Você pode me ligar. Eu atendo você. Você pode mandar uma mensagem. Você pode escolher a maneira que você quiser. A maneira que ficar melhor para você. Mas Rubens, eu já ajudei. Ok. Mas se você tem condições, ajude de novo. Tem muita gente precisando de mim e de você. Tem muita gente que precisa da gente. Hoje não deu tempo de eu falar com o Miguelito, porque eu estava trabalhando, né? Mas amanhã, a partir do meio-dia 25, eu estou aqui, Miguel. Onde eu posso conversar, correria bárbaro, cobrando escanteio e cabeceando na área. Você consegue entender que a gente precisa de você? Você consegue entender que o povo precisa do povo? Você consegue entender que aquele que não tem precisa daquele que tem? E que bom que você tem! E que bom que a gente possa ajudar. Tem pessoas que eu e o Miguelito, nós batíamos na porta. O meu carro tinha fugido no motor, eu batia na porta. Batia na porta, quando eu vi que a pessoa ia abrir, nós ligava o carro e se mandava. Aí os pessoal me contavam, dizendo, foi tu, né? Eu digo, foi. Só olha. A festa da casa que eu e o Miguel ia, era de 2 palmos. Cada festa. Enxergava tudo. Eu e Miguelito. Hoje, esse cidadão tem moradia, tem carro. Tem moradia e tem carro. Ah! Você já pensou nisso? Tem a moradia e tem o carro. Entenderam? É esse o caminho. Da gente nos ajudar. Você é importante para Deus. Você é importante para as pessoas. Você quer ajudar? Ajude. Tenha condições, ajude. Tem muita gente precisando de mim e de você. É 3,50 ou 1,25. 13 garçons de 50 pila e uma de 25. É você que sabe.
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0: 13:34 aqui na Portal Sul FM.
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4: 2 horas.
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2: 2 e 7.
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0: 2h13.
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0: 12:32.
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1: Vamos emagrecer 10 quilos em 6 meses. Olha isso, olha isso.
2: Não tava meio sumidão das redes sociais. 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

0: 2h52.
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1: Às vezes no relacionamento entre você e alguém, a sua pessoa, nesse caso, é a melhor pessoa.

0: 10 e 3.
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4: 3 e 8.
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1: 13:16.
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0: 13:31.
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7: 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Em Cerrito, excepcionalmente nesta eleição, a sessão eleitoral número 58 funcionará na AFUNC, a Associação dos Funcionários Públicos Municipais de Cerrito, situada na Rua Osório Olimpo, número 86, Centro. Carolina Cunha, chefe do cartório eleitoral.
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0: 13:52.
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0: 13h58.
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0: 13h59.
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1: 4 e 2.
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2: 4 e 11.

0: 8h30.
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1: Quatro e trinta e sete. Chega perto, pequeno.

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vida é dia de ser feliz. Melhor dizendo, todos os dias é dia de ser feliz. É dia de buscar o amanhã melhor. É dia de agradecer a Deus por mais um dia. É dia de colocar um sorriso nos lábios. E é dia de dizer pra tristeza, sai pra lá, coisa ruim, passa fora, que aqui no meu peito e no meu coração não tem lugar pra você, não. Gente, acima de qualquer coisa, se põe em primeiro lugar, se ame. Se você não amar a si mesmo, ninguém vai amar você. E os seus sonhos, eles estão bem pertinho aí. Vai pegá-los. Gente, eu convido você a ser feliz não só hoje, mas em todos os dias de tua vida. Não importa as coisas que aconteceram, virou passado, e o passado você sabe. Gente, no passado a gente não pode voltar lá para pagar algumas coisas erradas que fez, senão até eu voltava no meu. Nós temos é que olhar para frente e seguir a vida. E atenção para nossa mensagem do dia. Amigos, amigas, existem caminhos que não são nossos. Existem estradas que, por mais belas que pareçam, em um primeiro momento, não nos levam ao destino que queremos e nem nos fariam felizes. E a vida sabe disso. Sofremos menos quando aprendemos a respeitar os nãos da vida. E entendemos que nem tudo que não acontece do jeito que queremos é ruim. Às vezes, é só um jeito de sermos recolocados no caminho certo.

0: que você pode contar comigo.
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0: com vocês até às 18. O seu amigão Sérgio Alexandre, desejando a você aquela sexta-feira blacks, blacks, blau, blau, blau. Desejando aquela sexta-feira tudo de bom. Começo de final de semana e um final de semana também assim, ó, cheio, recheado de coisas boas. Pra você que é meu ouvinte, pra você que não é, pra quem gosta de mim e pra quem não gosta, um ótimo final de semana também. Quer dizer, se tiver quem não goste, eu não sei, porque essas coisas não dou bola, não. Eu valorizo aqueles que me procuram, eu valorizo aqueles que conversam comigo. Esses sim, esses têm o meu carinho. 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Obrigado, Reciclagem do Bairro Brasília.

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0: É 17:07. É hora da gente rodar música no nosso show. O que você acha? Olha, eu tô com umas músicas tão bacanas hoje. Meu amigo Osmário Vergara, um abraço. Meu amigo Casaco. Rapaz, Casaco sumiu do mapa. Rapaz, eu vou até fazer uma procura e ver onde é que anda o Casaco. Não vejo falar mais nesse cara, não vejo mais esse cara. Tive até na pracinha do Triângulo, ali dos táxis, ali na pracinha da fofoca. Não, Casaco não tava lá. Só encontrei meu amigo Blood. Mas fiquei feliz de encontrar o Blood, que é um cara legal, um cara bacana. Eu gosto demais do Blood. Aquele abraço aí, taxista Blood. Forte abraço, amigo. Música no programa. Começamos mais ou menos assim. Ô, música linda, rapaz. É Celi Campelo. Que sucesso!

Mando um alô. É sucesso pra você aqui no nosso show. E eu vou agradecendo o carinho da tua audiência, amigo. O carinho da tua audiência, amiga. A hora certa é 17 horas 11 minutos. É 17:11. Você ligado com a gente na Portal Sul FM, esse show de rádio. E saiba do carinho que eu tenho por você que me ouve. Você nos bairros, você nas vilas, você na Baixada, onde quer que você esteja. Olha, deixa eu dizer uma coisa. Eu tô morrendo de dó que ainda tem muita gente sem energia elétrica em Pedro Osório e Cerrito. Oh, Deus amado. Gente, não é porque eu estou com luz e água na minha casa que eu não vou lembrar dos meus amigos, dos meus ouvintes, não é? Dos meus irmãos que estão sem luz. Puxa vida! Olha, gente, eu passei 2 dias e 2 noites sem luz e água. Gente, não é fácil. E internet, né? Porque a gente acostuma com essa coisa da internet. Quando falta, oh meu Deus, parece que a gente não consegue falar mais com o mundo. Não é? Puxa vida, eu sei que... Sei não, nós somos o quarto poder, o rádio é o quarto poder. Não é? Então, gente, em nome do quarto poder, eu quero... Por parte da Equatorial, da CE Equatorial, que pelo amor de Deus, que tenham dó dessa gente, viu? Manda mais gente para cá para trabalhar. Oh, meu Deus do céu, cobram tão caro a energia elétrica que poderiam contratar muita gente. E não me venha com essa desculpa que não tem, porque só aqui em Pedro Osório, o que tem de profissionais competentes no ramo de energia elétrica, e não é, olha, poderiam ter contratado ou contratarem, porque o serviço ainda se arrasta por aqui. Bairro Jaime Pons não tem luz, não sei se já tem agora. A rua 10 de novembro, gente... pelo amor do Santo Padre, é triste isso, é triste, gente. Não é? Claro, o vendaval não é culpa de ninguém, claro que não. Mas na hora de trabalhar, gente, a gente paga uma luz caríssima. Eu reclamei e reclamo. Eu moro sozinho em uma casa com lâmpadas de LED, onde eu só acendo luz à noite. E é só onde eu estou que eu acendo luz, veio R$200 de pagamento de luz para mim. Mas da onde isso, gente? Pelo amor de Deus, cobrar sabe. Agora, na hora de trabalhar, é aí, ó, o povo sem luz, o que tinha de carne já estragou, não é? A minha quase, rapaz, quase estragou. Graças a Deus que não. Mas quantos perderam carne que tinham no congelador da geladeira? Poxa vida, é triste isso. Não me vem meter prefeitura nem daqui nem do Cerrito. Não me ponham prefeituras no meio que eles não têm nada que ver. Inclusive, a prefeitura do Cerrito, eu não recebo informações. Eu gostaria de receber informações da prefeitura do Cerrito. Mas a de Pedro Osório criou forças-tarefa, frentes de trabalho, foram limpando ruas, praças. A hora que a Equatorial chegou, estava tudo limpinho. Onde tinha árvore caída, já foi cortado para eles levantarem os fios. Quer dizer, aqui, eu tenho certeza que em Cerrito também, mas eu sou obrigado a dizer que me faltam informações de Cerrito para eu poder divulgar. Eu gostaria muito que a assessoria de imprensa da Prefeitura de Cerrito
nos servisse, nos munisse de informações para nós passar às pessoas. Mas o que eu quero dizer é que as prefeituras não têm nada que ver com isso. Na medida do possível, estão fazendo até o que não era de sua competência. Inclusive, o setor de iluminação pública aqui da cidade de Pedro Osório, pegando junto com o pessoal da CE Equatorial aí. Bacana isso. Tá bom? Abraço aí para você que está me ouvindo. A hora certa aqui no meu, no seu, no nosso Show do Gordo. A hora certa para você, amigo. A hora certa para você, amiga, é 17:16. Obrigado aí você que me assiste. Obrigado pelo teu carinho.

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Alô, meu amigo Derli, abraço pra você. E nós vamos rodando mais sucessos pra você ligado com a gente. Aquela dos tempos em que a gente até era bonita. Rapaz, era bonita, rapaz. Agora o tempo fez esse, poxa vida, brincadeira de mau gosto. Mas deixa, nós está vivendo, já tá bom. Meu, tirem o Orley Vitória da sala. Adão, pega o Orley e tira ele da sala aí. Dona Lete, tira esse homem da sala. Senão o chororô vai se governar. É Nenel Ponta de Faca. Alô, meu amigo Orley, Dona Arlete, o Adão, a esposa. Abraço para vocês.

não levo nada. Da vida nós não levamos nada. Eu não sei porque tem tanta gente com tanta empáfia, pois vai tudo para o mesmo lugar. Todo mundo vai cheirar a mesma coisa. Eu não sei por que tanto se acham tanto, quanto na verdade não são nada. É assim, e Nenel fala tão bem sobre isso, essa verdade que é que da vida a gente não leva nada. Eu acho que a gente deve levar sim, viu? O amor que as pessoas têm pela gente, o carinho, o que você fez de bom, eu acho que isso você leva com você. Eu acho que você leva. Agora, carro, móveis, casa. Gente, eu nunca vi um caixão em direção do cemitério com uma mudança atrás. A gente deixa tudo aí. E hoje, você já viu? Hoje o cara vai até meio pelado, rapaz. Só bota um mantinho roxo por cima, meia dúzia de flor e te manda que os outros já foram. Ah, meu Deus! Mas tá tudo certo, tá tudo bem. Eu só não gosto é da empáfia de muita gente se achando melhor que os outros. Mas olha, rapaz, eu às vezes eu tenho vontade, porque o pessoal às vezes me tira muito pra mané. Ei, rapaz, aquele gordo é mané, porque eu não discuto, eu fico quieto, mas eu escuto cada imbecilidade que vocês não têm ideia, de gente que se acha o tchan e na verdade é muito menos que qualquer um de nós. Deixa assim! Continuamos por aqui, é 17h26. 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

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É 17h28. Rapaz do céu, o programa hoje está que eu vou te contar, bicho. Meu amigo Sandro Vergara, alô Osório Vergara. Rapaz do céu, meus amigos de farra, de noitada. Passávamos a noite no Cabo da Viola. Ai, meu Deus do céu, rapaz. E essa aqui também nós cantava, The Fiddlers. Olha o sucesso pra você aqui no meu, no seu, no nosso show. Era um tempo bom, rapaz. Deixa eu falar, as pessoas ficam falando. Ai, o gordo não para de falar. É que eu começo a lembrar, gente. Porque eu tive um passado muito bacana, com amigos mesmo que conservo até os dias de hoje, graças a Deus. E nós, na noite, éramos muito bem recebidos. Tinha pessoas que, quando nós dávamos uma serenata, abriam a porta da casa, era salgadinha, era bebida, e a gente cantava, a gente tocava. Ô, coisa boa, rapaz. Já tinha, claro, não, mas raramente dava algum probleminha. Mas nunca deu problema mesmo. Só uma vez que eu tinha uma namorada, não, eu estava tentando arrumar uma namorada. Então eu peguei o violão, eu e o Osório, lembra, Osório? E eu abri a voz na janela da menina e disse: só tu dorme, não escuta. Rapaz, e o pai da guria abriu a janela e disse: vai dormir, filho. Tá bom, deixa pra lá, eu não vou contar o resto da história. Vamos rodar música de Fever. É sucesso.

sucessos que não passam. São sucessos que daqui a 30, 40 anos estarão rodando como eu estou rodando hoje aqui. Claro que eu não estarei mais para rodar, mas alguém vai estar rodando essas músicas porque elas não passam. Gente, sextou, amigo! Sextou, amiga! Fala a verdade, bom demais, um final de semana!

0: Essa de 2026, do começo do ano até hoje, já passaram 268 dias. Faltam 97 dias para o final do ano. Estamos hoje, sexta-feira, no último dia da lua crescente. Amanhã, lua cheia, lua boa para pescar. A traíra está com força na boca para pegar o anzol. E estamos no quarto dia da primavera. A primavera que vai até 21 de dezembro, onde dia 21, às 15 horas e 15 minutos, começa o verão. E aí é todo mundo na praia, todo mundo bronzeadinho, uns vermelhos, parece uns camarão, Deus me livre. Rapaz, eu me sento, eu fico sentado dentro d'água, com a água pela cintura, e dali não saio. E os lambari, tudo mordendo os dedos da gente. Sai daí, lambari, sai daí, lambari. Oh, coisa boa.
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0: 17h35. 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
0: Olha, gente, deixa eu rodar mais música, que eu já vou anotar aqui as ofertas, que eu já vou direto, daqui a pouco, hora que encerrar o programa, vou direto lá no Mercado Central fazer as minhas compras, fazer o meu rancho. Gurila, que Deus vai mentir assim lá no Cerrito. Não, mas umas comprinhas eu faço, né, gente? Umas comprinhas eu faço, né? Ué, senão vou comer o quê? Alguma coisa eu tenho que comprar, mas eu compro no Mercado Central, que é o nosso mercado. Deixa eu rodar mais música aqui, rapaz, Sandro.

reclamada. Ah, meu Deus, como cantei isso na noite, as pessoas adoravam e até hoje adoram. Outro cara que era parceiro de festa, de noitadas, bom de violão, meu amigo Caçarola, o Valim, o irmão do Mulita. O Mulita também, muito tocamos na noite, muito cantamos. Eu e o Valim, nós éramos contratados de uma estância. Tudo que é festa que tinha na estância, lá na Lomba, era eu e o Valim. Nós é que fazíamos a festa lá na Lomba. Ei, tempo bem bom, rapaz. Hoje é bom também, mas naquele tempo era bacana. Não é? A gente não tinha compromisso, nosso compromisso era com a garganta, para ela estar sempre boa para cantar, com a viola. Tempo bom, saudades do meu querido amigo Caçarola. Puxa vida, meu amigo, cara bacana. Muitas vezes repartimos um prato de comida, um comia um lado, outro comia o outro, pronto. E ninguém morreu, não é? Todo mundo ficou por muitos anos tudo bem. Até que um dia uma doença veio e nos levou o Caçarola. Mulita, a mesma coisa, não é? Mas fica aí, ó, as lembranças dos bons tempos.

0: desses queridos amigos que hoje não estão mais conosco. Meu querido também, Aldaciro Ferreira, o Boi, tocava um violão, cantava um bolero. Oh, meu Deus do céu, também muito cantamos juntos, meu querido Aldaciro Ferreira. É ele que criou o ditado. Um dia ele estava com umas garopas mais na cabeça, e eu não me lembro que assunto eu comentei com ele, dizendo, pensa que eu não sou bobo. E nós pegamos muito rimos com esse ditado errado dele. Oh, meu Deus, tempo bom que a gente viveu, não adianta. E a gente tem histórias para contar. Esse é o nosso show.
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0: 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Alô Bruno, alô Simão, um abraço para vocês. E nós continuamos por aqui com o nosso show, com o nosso programa até... Ô, oh, gente, hoje sexta-feira, o programa tá só com aquelas, hein, gente? Só com aquelas, bacana pra você, amigo. Rapaz, agora é ela, Pimpinela. Sucesso pra você, rapaz, rodava em tudo que era lugar. Em tudo que era lugar, rodava no circo, rodava no parque de diversão, rodava no clube, rodava no União, aonde você estivesse essa música, claro, rodava lá também, é na Casa da Luz Vermelha, muito, é onde mais rodava. Siga seu rumo.

0: Felipe Nela, siga seu rumo. Sucesso pra você, ligado com a gente, aqui no meu, no seu, no nosso show. Obrigado pelo teu carinho. Música de qualidade, 17:53. A hora certa.
1: Completamente seu.
0: Ai, o Peninha, o que que o Peninha quer cantando? Sai daí, Peninha. Sai daí, Peninha. Essa música também era bonita do Peninha, né? Rapaz do céu, Peninha, faz favor, eu tô apresentando o programa, não te mete cantando aí, bicho. Ah, mas será possível mesmo, rapaz? Já ficou gente com vontade de ouvir a música. Ai, meu Deus do céu. Eu vou rodar um pedacinho então, Peninha.

Alô, meu amigo Fumaça Esposa, abraço pra vocês. Fumaça Esposa, amigos da gente, onde eles andam aí, ó, com o radinho pendurado ali no carrinho da reciclagem, modulando o som do nosso programa.

0: mais chuva.
1: Rapaz do céu, eu sei que eu canto melhor que o Peni, mas deixa pra lá. Abraço, fumaça e esposa, amigos da gente. Muito obrigado aí pelo carinho ao fumaça e a esposa. Meu amigo Oroni, Dona Elda no Cerrito, aquele abraço pra vocês, amigos. Olha, meu amigo Carlinhos e a Maria Isolina, Deus abençoe vocês, meus amigos. Desejo que esteja tudo bem e que Deus, com a mão poderosa, esteja sempre abençoando esse lar. Minha amiga Rosa Porciúncula, abraço, Rosa. 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

A hora certa para você é 17h57. 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E eu tô indo embora, gente. Tô indo embora agradecendo o carinho da tua audiência. Muito obrigado, amigo. Muito obrigado, amiga. Olha que Deus, com a mão poderosa, abençoe a tua casa, abençoe a tua família, as pessoas que você ama. Que vocês tenham um final de semana de carinho, de amor, de paz, de compreensão, saúde na vida de todos nós. Volto na segunda-feira. Até lá, gente. Encerro o programa com esse grande sucesso de Rapa Luan e Vanessa. Ah, meu Deus, essa música, eu acho ela tão carinhosa, tão mimosa. Volto na segunda-feira. Abraço pra você, amigo. Abraço pra você, amiga. Fiquem com o último sucesso de hoje. Que Deus te abençoe a ti e a tua casa. Um abraço.

0: E nessa mistura, JJSV cantando com a gente.
1: Dá-lhe Machado e Marcelo Dutti. Essa já pegou.

0: 6:22.
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0: dia 6 de outubro. E o impacto das bets nos jovens.
1: Estudo divulgado pelo Ministério da Educação aponta que apostas online podem afetar 2 milhões de estudantes. Edinaldo Júnior.
2: Pesquisa estima que 986 mil potenciais ingressantes deixaram de se matricular em 2026 por causa dos gastos com as bets.
0: Mais experiência para quem quer ser professor.
1: Programa que prepara futuros docentes dentro das escolas agora é lei. Gabriela Noronha.
3: A bolsa é voltada para os estudantes de licenciatura que recebem um incentivo financeiro e a oportunidade de atuar na educação básica.
0: Hoje na apresentação da Voz do Brasil, eu, Mariana Jungmann e Luciano Seixas.
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0: O governo federal decidiu, por medida provisória, proibir as bets no Brasil.
1: Quem tem os detalhes ao vivo é a repórter Luana Karen. Boa noite, Luana.
4: Boa noite, Luciano, Mariana, e boa noite aos ouvintes da Voz do Brasil. O ministro da Fazenda, Dario Durigan, anunciou 3 medidas tomadas pelo governo. A primeira determina a proibição das apostas online no Brasil, as chamadas bets. Por meio de medida provisória, que passa a valer a partir da publicação no Diário Oficial da União, as bets estão definitivamente proibidas no país. A MP também prevê medidas para impedir que esse tipo de propaganda chegue às pessoas e trata da devolução de recursos dos apostadores. A segunda iniciativa anunciada pelo governo é um projeto de lei em regime de urgência que será enviado ao Congresso Nacional com tipos penais para quem explorar ou operar apostas online no país. A terceira ação é uma nova versão do programa Desenrola, de renegociação de dívidas, que vai oferecer novas oportunidades para resolver dívidas antigas dos brasileiros. Sobre o mercado de bets, o ministro da Fazenda, Dario Durigan, destacou que as medidas adotadas pelo governo nos últimos anos, como a derrubada

0: que foram para as empresas de apostas. 60 bilhões de reais que foram esterilizados do ponto de vista do uso das famílias, do uso na economia real. Mas mais que isso, nós estamos com um problema de saúde pública envolvendo as bets. Basta a gente ver os levantamentos, as pesquisas, casos de suicídio que a gente não pode admitir.
1: A partir da publicação da medida provisória que proíbe as bets, as empresas de apostas não poderão receber mais nenhum aporte dos apostadores. Os sites e aplicativos continuarão ativos apenas para que os apostadores resgatem o dinheiro já depositado na plataforma. Esses sites e aplicativos vão ficar online até as 23h59 do dia 5 de outubro, para que o cidadão possa retirar o dinheiro que resta. No dia 6 de outubro, às 0 hora, haverá determinação para lojas de aplicativos e para os conectores de rede para que haja bloqueio desses sites no país. As pessoas que não conseguirem resgatar o dinheiro até o dia 5 de outubro terão mais oportunidades, conforme destaca Dario Durigão.
0: Mesmo quem não conseguir até o dia 5 de outubro, a partir do dia 6 e 7, as empresas de apostas vão ter que individualizar o saldo remanescente, informar para os bancos onde elas já têm a conta, por onde passam as apostas, para que esses bancos, entre o dia 9 e dia 14, façam o redirecionamento dos recursos para os apostadores. Havendo qualquer dificuldade, a Caixa Econômica Federal vai estar à disposição para fazer essa intermediação final nesse processo.
1: O canal Fala BR está disponível para receber denúncias da população sobre o funcionamento de bets no país. O Fala BR pode ser acessado pelo site gov.br/falaBR. Mariana e Luciano.
2: Obrigada, Luana Karen, pelas informações ao vivo aqui na Voz do Brasil.
3: Ainda falando sobre as apostas online, cerca de 2 milhões de estudantes universitários da rede privada têm a renda comprometida por conta das bets.
2: É o que apontam dois estudos divulgados hoje pelo Ministério da Educação.
3: Os levantamentos indicam que os gastos com apostas online aparecem relacionados a decisões de ingresso e permanência no ensino superior privado.
4: O Ministério da Educação divulgou informações de dois levantamentos do setor privado relacionados ao impacto das apostas online, as chamadas bets, sobre o ingresso e a permanência de estudantes na graduação. De acordo com os estudos, cerca de 2 milhões de universitários da rede privada podem ter a trajetória acadêmica afetada pelo comprometimento da renda com as apostas online. A pesquisa da Associação Brasileira de Mantenedoras do Ensino Superior, em parceria com a Educa Insights, estima que 986 mil potenciais ingressantes deixaram de se matricular em 2026 por causa dos gastos com as bets. Entre os já matriculados, 14% relataram atraso nas mensalidades ou trancamento do curso pelo mesmo motivo. Os dois grupos juntos somam cerca de 2 milhões de estudantes potencialmente afetados, considerando que a rede privada possui mais de 8 milhões de matrículas. Outro levantamento do Instituto Semesp aponta que 19,1% das instituições privadas pesquisadas já observaram relação entre apostas online e inadimplência de estudantes. Segundo o MEC, o comprometimento da renda pode afetar estudantes que dependem de políticas de acesso e financiamento, como o Programa Universidade para Todos, o ProUni, e o Fundo de Financiamento Estudantil, o FIES. Edinaldo Júnior para a Voz do Brasil.
2: Ser professor é algo que começa muito antes da sala de aula. Quem está se preparando também precisa aprender na prática, dentro da escola.
3: É isso que o PIBID, o Programa Institucional de Bolsa de Iniciação à Docência, ajuda a fazer. O estudante de licenciatura recebe uma bolsa e acompanha o dia a dia de uma escola pública ainda durante a faculdade.
2: E agora o programa virou política de Estado.
5: Entrar em sala de aula e viver a realidade das escolas públicas antes mesmo de se formar na graduação. A Bolsa PIBID, do Programa Institucional de Bolsa de Iniciação à Docência, é voltada para os estudantes de licenciatura que recebem um incentivo financeiro e a oportunidade de atuar na educação básica. Durante o período da Bolsa, eles apoiam os professores titulares em suas atividades e participam de projetos na comunidade escolar. Andressa Salles, aluna de licenciatura em Biologia na Universidade de Brasília, foi bolsista do PIBID. Há poucos meses de se formar, no fim do ano, ela conta que a experiência mudou seu olhar sobre a educação.
6: Exatamente por essa questão da gente ver, né, de que a educação ela abre um leque para a gente na questão de pesquisa, na questão de extensão com a comunidade, de ver que muitas coisas que a gente tem na nossa sociedade, a gente consegue plantar uma sementinha ali, né, com os meninos dentro da educação básica.
5: Criado em 2007, o PIBID funcionava com base em portarias e decretos presidenciais e agora virou lei. A nova legislação consolida o programa, dando mais segurança jurídica e garantindo a previsão no orçamento público. O texto define os objetivos do PIBID e as 5 modalidades de bolsa. Além dos estudantes, há bolsas para os docentes das universidades e para os professores de escolas públicas que supervisionam os participantes. Denise Pires, presidente da Coordenação de Aperfeiçoamento de Pessoal de Nível Superior, CAPES, comentou a nova lei.
7: É o programa de iniciação à docência para fortalecer e qualificar a formação de professores da educação básica.
5: Juliana Corrêa da Silva, coordenadora institucional do PIBID na Universidade Federal do Rio de Janeiro, fala da importância do programa para a formação de novos professores.
8: É a partir desse programa que os professores em formação têm seus primeiros contatos com a escola como lugar de formação profissional também. Então eles conhecem o ambiente em que eles vão atuar. Essa articulação entre universidade e escola é bastante positiva no fortalecimento e na melhoria mesmo desses cursos de formação de professores.
5: Segundo a nova lei, o PIBID deve abranger diferentes contextos da educação básica, com destaque para a educação do campo, indígena, quilombola e de jovens adultos. A quantidade de bolsas dependerá da disponibilidade orçamentária e de regulamentação da CAPES. Os projetos apresentados pelas universidades devem priorizar a formação prática dos futuros docentes. Reportagem Gabriela Noronha.
3: E está chegando a hora do Enem. E quem faz a prova em Libras, que é a língua brasileira de sinais, já tem uma ferramenta para se preparar.
2: É a plataforma Enem Libras.
9: A plataforma Enem Libras já está disponível para consulta para candidatos ao exame que dependam de conteúdos adaptados para estudo, prática e familiarização com o formato da videoprova. Além de edições anteriores de videoprovas do Enem, os interessados podem acessar cadernos de questões em língua portuguesa, gabaritos e a cartilha de redação em Libras. São edições de provas em vídeos desde 2017. A plataforma também apresenta uma interface semelhante à utilizada na aplicação oficial do exame, permitindo conhecer a organização do ambiente e a dinâmica de navegação da videoprova. As provas do Exame Nacional do Ensino Médio, Enem, serão aplicadas nos dias 8 e 15 de novembro em todo o país. No primeiro dia serão aplicadas as provas de linguagens, ciências humanas e redação. E no segundo dia, provas de matemática e ciências da natureza. O endereço da plataforma é o enemvideolibras.inep.gov.br. Dilson Santa Fé, para a Voz do Brasil.
3: Mais de 400 celulares foram apreendidos até agora pelas forças de segurança em estabelecimentos prisionais em todo o país.
2: A ação é resultado da nova fase da Operação Mute, que começou na última segunda-feira e busca desarticular a comunicação de criminosos em presídios.
3: A operação é coordenada pelo Ministério da Justiça e Segurança Pública em parceria com as Secretarias de Administração Penitenciária, Polícias Penais e demais órgãos responsáveis pela gestão do sistema prisional nos estados.
2: E também em operação coordenada pelo Ministério da Justiça e Segurança Pública, mais de 41 mil pessoas foram presas desde julho em todo o país durante a Operação Mulher Segura.
3: A ação combate crimes de violência contra a mulher e também reforça o atendimento e a proteção às vítimas.
2: Coordenada pelo Ministério da Justiça e Segurança Pública, a operação reúne forças de segurança estaduais e federais e tem caráter permanente. A Operação Mulher Segura já prendeu mais de 41.800 pessoas em todo o país. Desse total, mais de 35 mil foram em flagrante. Entre os crimes mais frequentes estão lesão corporal, ameaça e descumprimento de medidas protetivas. A ação é coordenada pelo Ministério da Justiça e Segurança Pública e reúne forças de segurança estaduais e federais. Em pouco mais de 100 dias, a operação atendeu mais de 161 mil vítimas e cerca de 100 mil medidas protetivas de urgência foram acompanhadas. A ação, que começou em 1º de junho, é permanente e prevê ainda atividades de prevenção e atendimento às vítimas. Thaís de Araújo, para a Voz do Brasil.
3: Reforçando, denúncias de violência contra a mulher podem ser feitas pelo Ligue 180.
2: Casos mais graves devem ser encaminhados imediatamente para atendimento emergencial de segurança pública pelo telefone 190.
3: Quer saber como está a segurança na sua região? O mapa de Segurança Pública 2026 reúne os principais dados sobre crimes em todo o país.
2: Essas informações ajudam estados e municípios a identificar os problemas de cada região e planejar ações para prevenir e combater os crimes.
1: O mapa da Segurança Pública Nacional, produzido pelo Ministério da Justiça e Segurança Pública, reúne 30 indicadores criminais informados pelos estados e o Distrito Federal. As estatísticas formadas a partir daí apoiam os gestores na formulação de políticas públicas, como explica o diretor de Gestão e Integração da Informação do Ministério da Justiça e Segurança Pública, Joaquim Carvalho.
10: Dá suporte para o gestor público fazer o acompanhamento, a evolução desses indicadores, e isso permite que tenhamos uma política pública mais efetiva.
1: A edição de 2026 inclui dois novos indicadores: tentativa de feminicídio e estupro de vulnerável. Para o diretor Joaquim Carvalho, a análise desses dados amplia o monitoramento da violência contra a mulher e contra as crianças e ajuda a prevenir esses crimes.
10: A gente passa a entender o fenômeno da criminalidade. Isso oferece subsídios mais qualificados para a formulação e o aperfeiçoamento dessas políticas públicas voltadas especialmente à prevenção e ao enfrentamento dessas violências.
1: O mapa da violência deste ano mostra, entre outros dados, mais de 25 mil mortes no trânsito no Brasil no ano passado, 85 mil pessoas desaparecidas e mais de 8.570 roubos de carga em todo o país. Reportagem Graziele Bezerra.
3: O mapa pode ser consultado em gov.br/MJ.
2: O Ministério da Saúde pediu à Conitec avaliação para incorporar ao SUS as chamadas canetas emagrecedoras, usadas no tratamento da obesidade.
3: A Conitec é responsável por assessorar a inclusão, exclusão ou alteração de medicamentos, produtos, exames e procedimentos no Sistema Único de Saúde.
2: A proposta inclui medicamentos à base de semaglutida e liraglutida, que são princípios ativos usados nas canetas de GLP-1.
3: O documento aponta a redução em cerca de 70% dos preços desses medicamentos no Brasil em menos de um ano, e que o país possui a maior variedade desse produto no mundo, com 25 opções disponíveis atualmente.
2: A comissão tem 180 dias para analisar o pedido.
3: Agências da Previdência Social distribuídas por 20 estados em todas as regiões do país farão mais um mutirão de atendimentos esse fim de semana.
2: Os atendimentos vão ser focados na realização de perícias médicas e avaliações sociais, etapas que são obrigatórias para a concessão de benefícios.
3: Para ser atendido, o cidadão precisa agendar pelo site ou aplicativo Meu INSS ou por ligação para a Central 135.
2: A presidente do INSS, Ana Cristina Silveira, detalha a quantidade de vagas oferecidas neste sábado e domingo e fala sobre os mutirões.
11: Só nesse final de semana nós temos 23 mil vagas no Brasil todo. E esses mutirões é para fazer atendimento de perícia médica e de avaliação social. É importante mencionar que os mutirões foi de fundamental importância para a gente ter controle do nosso atendimento. Esse ano a gente já atendeu mais de 300 mil pessoas em mutirões.
3: Quando a gente viaja, tem muita coisa que pesa na escolha de um destino. O preço, a hospedagem, a segurança e até as opções de passeio.
2: E o Ministério do Turismo quer entender melhor esses hábitos de quem viaja pelo Brasil.
3: Para isso, uma pesquisa vai ouvir cerca de 22 mil visitantes em 50 municípios de todas as regiões do país.
12: O Ministério do Turismo e o Itaipu Parque Tech realizam a Pesquisa Nacional de Demanda Turística. Até 3 de outubro, pesquisadores vão ouvir cerca de 22 mil turistas de 50 municípios das 5 regiões do país. Segundo o ministro do Turismo, Gustavo Feliciano, o objetivo é conhecer melhor a realidade do setor em cada região.
13: Então a pesquisa ela vem exatamente para poder nos dar um panorama que nós estamos vivendo e para que a gente possa, né, recolhendo os dados mais apurados e fiéis do momento turístico que nós estamos fazendo.

0: conectividade e preços, explica Yuri Benites, diretor de turismo do Itaipu Parktec.
1: Então, quando a gente fala da oferta e essa visão, né, de um turismo como um fenômeno que acaba movimentando pessoas e ocupando diversos serviços, quando, né, as pessoas nos auxiliam em responder por que elas estão indo, como elas estão indo, que frequência, nos auxilia na construção de um plano municipal e, por consequência, no plano estadual e no plano nacional, que preveja melhores estruturas para que esse turismo continue acontecendo.
0: Os dados vão ajudar a identificar o perfil e as necessidades dos turistas e a orientar políticas públicas e investimentos. Os resultados, com informações por município, serão disponibilizados no Observatório Nacional de Turismo Sustentável, com previsão de lançamento até abril de 2027. Reportagem Pablo Mundim.
2: E hoje vamos falar de um destino turístico brasileiro conhecido pelas flores. É o Lambra, no interior de São Paulo, que é responsável por 40% da produção nacional de flores e plantas ornamentais.
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4: Lambra, no interior de São Paulo, já é conhecida como a capital nacional das flores.
2: Agora, a cidade ganhou projeção internacional. Foi escolhida pelo Ministério do Turismo para disputar o selo Melhores Vilas Turísticas do Mundo, da ONU Turismo.
4: No destino, a tradição europeia dá o tom dos passeios. E com a chegada da primavera, tudo fica ainda mais colorido e cheio de atrações para quem gosta de flores, natureza e gastronomia.
5: Época do ano em que parece que o Brasil inteiro ganha novas cores. A primavera chegou e no interior de São Paulo existe uma cidade onde ela parece durar o ano inteiro. Olambra é conhecida como a capital nacional das flores e basta andar pelas ruas, visitar os campos ou olhar para um dos cartões postais da cidade, o Moinho dos Povos Unidos, para entender por quê. A pouco mais de 130 quilômetros da capital paulista, a cidade preserva marcas da imigração holandesa na arquitetura, na gastronomia e nas tradições culturais. Mas em Olambra, a história também floresceu na agricultura. A floricultura virou a principal atividade econômica do município. Olambra responde por 40% da produção brasileira de flores e plantas ornamentais e por 80% das exportações do setor. É uma paisagem que atrai turistas, movimenta negócios e transforma o campo em cenário de passeio. Segundo o guia Armando Carrasco Júnior, na primavera, quando os jardins e os campos ganham ainda mais destaque, a cidade recebe visitantes que buscam eternizar momentos importantes.
6: Então, a primavera tem uma demanda grande, tem em relação com a Expo Flora, né, que é a festa das flores, mas vem muita gente para fotografar, fazer ensaio fotográfico, casal, pré-wedding, gestante, debutante, mas o pessoal vem para passear mesmo, para curtir os restaurantes, culinária típica holandesa, que além da produção de flores, Olambra é uma cidade colonizada por holandeses, então a cultura é muito presente na cidade, né, gastronomia, arquitetura, então muito da cultura, a cultura holandesa é muito forte ainda aqui.
5: Para fotografar, sabores para experimentar e histórias para conhecer. E Olambra também está sendo reconhecida por esse conjunto. A cidade está entre os 7 destinos brasileiros indicados pelo Ministério do Turismo para disputar o selo Melhores Vilas Turísticas do Mundo da ONU Turismo. A seleção valoriza lugares que preservam patrimônio, natureza, sustentabilidade e formas de vida tradicionais. O resultado será anunciado em dezembro, em Buenos Aires. E quando a floricultura cresce, não é só quem planta que ganha. A cadeia envolve quem produz, quem vende, quem trabalha com turismo, quem recebe os visitantes e quem transforma a matéria-prima em experiências. Em Olambra, essa relação fica visível por todos os lados, como explica a produtora de flores, Marisa Granchelli.
7: As casas

0: flores, pela simplicidade delas. A cidade é muito charmosa, né? E as flores encantam. A flor, ela traz isso, né? Ela traz carinho, ela traz emoção.
1: Talvez seja justamente essa sensação que a cidade procura provocar. Não apenas olhar para as flores, mas estar dentro delas. Caminhar, fotografar,

0: história e perceber como uma atividade agrícola ajudou a construir a identidade de um destino turístico. Com sonorização de Reinaldo dos Santos, reportagem Karine Melo.
1: Próxima semana, a Voz do Brasil vai levar você para o Pantanal, mais especificamente para conhecer a Transpantaneira, em Poconé, no Mato Grosso.
2: Ao longo dos cerca de 140 quilômetros da estrada, as margens viram um verdadeiro observatório a céu aberto. Pelo caminho dá para avistar jacarés, capivaras, tuiuiús, sucuris, várias espécies de aves e até onça-pintada.
1: É um passeio que mistura aventura, contato com a natureza e principalmente a importância de preservar a vida selvagem no Pantanal.
2: E essas foram as notícias do governo federal.
1: Uma realização da Secretaria de Comunicação Social da Presidência da República.
2: Com produção da empresa Brasil de Comunicação.
1: Fique agora com as notícias do Poder Judiciário e do Congresso Nacional. Boa noite, um bom fim de semana.
2: A gente volta na segunda-feira. Boa noite, até lá.
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5: Processo que envolve pagamento de precatórios à usina Sucro Alcooleiras é remetido ao plenário do STF.
6: TSE informa que e-título poderá ser baixado e acessado no dia da votação.
5: STJ mantém decisão que determinou a provedor desvincular nome de pessoa de resultados desabonadores em buscas na internet.
6: Boa noite, eu sou o Leandro Bezerra.
5: E eu sou Walter Lima.
6: O ministro Gilmar Mendes, do Supremo Tribunal Federal, remeteu ao plenário o processo que discute a unificação de entendimento sobre o pagamento de precatórios a usinas Sucro Alcooleiras.
5: A decisão de encaminhar o caso ao plenário já está valendo, mas será submetida a um referendo da segunda turma em sessão virtual, que começou nesta sexta-feira e termina no próximo dia 2 de outubro. Carolina Chaves.
7: Várias usinas cobram da União indenizações por prejuízos sofridos com a política de controle e fixação de preços do açúcar e do álcool nas décadas de 1980 e 1990. Agora o ministro propõe que o plenário defina se uma decisão do STF sobre esse tema, que tem repercussão geral, será aplicada a todos os casos em que a União foi condenada a indenizar usinas sucroalcooleiras. De acordo com um levantamento de riscos fiscais apresentado pela União, em caso de derrota, os valores devidos podem ultrapassar 103 bilhões de reais, o que, segundo o ministro Gilmar Mendes, pode impactar a meta fiscal e despesas orçamentárias.
6: E título poderá ser baixado e acessado no dia da votação nas eleições 2026.
5: O Tribunal Superior Eleitoral prepara infraestrutura para garantir a estabilidade do aplicativo nos dois turnos. Estevam Furtado.
8: O anúncio foi feito pelo presidente do TSE, ministro Cássio Nunes Marques, na sessão plenária desta quinta-feira. A Justiça Eleitoral está reforçando a infraestrutura e concentrando esforços para garantir o funcionamento estável do aplicativo e-título durante os dias de votação. O app reúne serviços como consulta à zona e à sessão eleitoral, emissão de certidões, justificativa de ausência e pagamento de débitos eleitorais. Mesmo com a previsão de funcionamento durante os dias de eleição, a justificativa eleitoral recomenda que o eleitorado baixe o aplicativo e faça a ativação com antecedência. A medida ajuda a reduzir a concentração de acessos e permite conferir os dados antes da votação.
6: Provedor deve desvincular nome de pessoa de resultados desabonadores em buscas na internet.
5: O Superior Tribunal de Justiça manteve a decisão da Justiça no Espírito Santo, Fátima Uchoa.
9: A mulher ajuizou ação contra provedores de busca para não ter o nome vinculado a resultados sobre um episódio que alcançou grande repercussão na mídia. A Justiça capixaba determinou o rompimento do vínculo entre o nome da mulher e os resultados de pesquisa indicados no processo, sem excluir notícias e vídeos. Ao manter essa decisão, o STJ pontuou que, em casos excepcionais, é possível desvincular o nome da pessoa de resultados desabonadores quando a busca é feita exclusivamente pelo nome e não há interesse público em manter essa associação. A medida não se confunde com o chamado direito ao esquecimento, considerado pelo STF incompatível com a Constituição. A relatora foi a ministra Nancy Andrighi.
10: Trabalhadora grávida e condenada por apresentar atestados médicos falsos.
11: A decisão é da Justiça do Trabalho em Mato Grosso. Marla Lacerda.
12: A trabalhadora prestava serviços de limpeza em escolas municipais e apresentou 5 atestados para justificar faltas ao trabalho. Durante o processo, as unidades de saúde citadas nos documentos informaram que não emitiram os atestados. Com isso, o juiz manteve a demissão por justa causa e reconheceu a ocorrência de má-fé. Além de ter os pedidos negados, a trabalhadora deverá pagar à empresa uma multa de 9,9% do valor da causa por ter insistido que os documentos eram verdadeiros.
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10: A você uma boa noite.
11: Um bom fim de semana e até segunda-feira.
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14: Eu sou Humberto Pinheiro e estes são os destaques de hoje do Jornal do Senado, que começa agora. Frente parlamentar cobra agilidade no socorro a produtores rurais. Projeto que garante estabilidade para grávida em emprego temporário vai passar por nova votação. Senado analisa proposta que regulamenta a profissão de optometrista. Boa noite. A Frente Parlamentar da Agropecuária intensificou a cobrança ao governo federal por medidas que agilizem a liberação dos créditos para a renegociação de dívidas rurais. A bancada alerta que o socorro financeiro não está chegando aos produtores rurais na velocidade e na escalada necessárias para conter as consequências do endividamento no campo. Repórter Douglas Castilho.
15: Editada para socorrer agricultores atingidos por eventos climáticos adversos e pela consequente queda nos preços das safras, a medida provisória autorizou a renegociação de dívidas rurais com prazos de pagamento e taxas de juros mais vantajosos. Apesar dos incentivos, a frente apontou em carta aberta entraves burocráticos que retardam a concessão dos financiamentos pelas instituições financeiras, como a exigência de laudos agronômicos para comprovar as perdas de renda bruta. A MP ainda está em análise no Congresso e pode ser aperfeiçoada. Uma das possíveis modificações foi adiantada pela vice-presidente da frente no Senado, senadora Tereza Cristina, do PP de Mato Grosso do Sul, e se refere ao novo Fundo Garantidor de Crédito Rural para cobrir as operações de crédito.
16: Nós vamos precisar discutir um pouco mais, porque talvez precise de alguma medida legislativa para que ele seja criado, mas já está na medida provisória dizendo que ele será criado. Isso é muito importante, é um grande avanço para a agricultura brasileira.
15: Outra crítica dos parlamentares envolve a obrigação do pagamento de juros já durante os 2 anos de carência do principal da dívida, o que compromete o fluxo de caixa do agricultor.
14: Produtores rurais podem ser beneficiados caso a Comissão de Assuntos Econômicos aprove a criação de um programa de armazenagem rural. O projeto de lei busca ampliar a capacidade de armazenar grãos e oleaginosas nas propriedades rurais do Norte, Nordeste e Centro-Oeste. A proposta prevê ainda uma linha de financiamento com recursos dos fundos constitucionais de financiamento dessas regiões para a construção de novos silos e armazéns. A finalidade da proposta é reduzir perdas na produção agrícola e melhorar a logística no campo. Com isso, podem ser beneficiados produtores rurais, pessoas físicas ou jurídicas, associações ou condomínios formais que cultivem até 1.500 hectares. Se aprovado, o programa terá vigência de 10 anos, prorrogável por mais 10. Um projeto que trata da estabilidade para grávidas em emprego temporário vai passar por mais uma votação na Comissão de Assuntos Sociais. Uma emenda incluiu as mães adotantes entre as beneficiadas pela proposta. Repórter Pedro Pincer.
17: A Comissão de Assuntos Sociais deve votar em turno suplementar um projeto que reforça a garantia de emprego para mulheres que engravidarem durante um contrato temporário. Pela proposta, a trabalhadora não poderá ser demitida desde a confirmação gestação da gravidez até 5 meses depois do parto. A regra vale para contratos com prazo definido, de experiência, de aprendizagem, de safra e de trabalho temporário. Também vale para quem trabalha de forma intermitente. Hoje, esse direito é reconhecido com base em decisões do Supremo Tribunal Federal e do Tribunal Superior do Trabalho. A relatora, senadora Jussara Lima, do PSD do Piauí, também prevê a garantia de emprego para quem adotar uma criança e tiver a guarda provisória para a adoção.
18: A emenda não altera a finalidade do projeto. Ao contrário, fortalece sua execução prática e harmoniza a proposição com a Constituição, a CLT, a legislação previdenciária e a jurisprudência predominante. Esse projeto de lei vai ao encontro de políticas de proteção à maternidade.
17: A estabilidade provisória vale ainda que a confirmação da gestação ocorra no período do aviso prévio, seja ele trabalhado ou indenizado.
14: A profissão de optometrista pode ser regulamentada em breve. Um projeto do Senado traz regras para a formação mínima e o exercício da atividade. Repórter Lana Dias.
19: De acordo com o projeto, o profissional que deverá ser formado em bacharelado ou tecnologia em optometria será responsável pela realização de exames para avaliar a acuidade visual, refração e visão binocular e pela emissão de prescrição optométrica de lentes oftálmicas e de contato. Todos os procedimentos não poderão ser invasivos nem medicamentosos. Ao reconhecer sinais, sintomas ou resultados que indiquem suspeita de alguma condição, o optometrista deve encaminhar a pessoa ao serviço de saúde. O senador Dr. Irã, do Progressistas de Roraima, que é médico, ressaltou que mesmo que a atividade do optometrista seja regulamentada, é imprescindível o papel do oftalmologista.
20: Os pacientes, às vezes, quando vão fazer um exame com optometristas, terminam sendo atendidos de maneira incompleta. E muitas vezes eles saem lá com óculos prescrito, mas eles terminam por negligenciar o diagnóstico de uma doença que poderia ter sido feito de uma maneira muito precoce.
19: O projeto deixa claro que o optometrista não deve diagnosticar doenças, prescrever ou administrar medicamentos e fazer procedimentos cirúrgicos ou invasivos.
14: O senador Jaime Campos, do União de Mato Grosso, manifestou preocupação com a segurança nas áreas de fronteira. De acordo com ele, o Brasil possui cerca de 17 mil quilômetros de fronteiras terrestres e 11 estados convivem com o desafio de impedir a entrada de drogas e armas, além de combater o contrabando, o tráfico de pessoas e o crime organizado. Na avaliação do parlamentar, não é justo que os estados fronteiriços suportem sozinhos o custo de proteger uma área que interessa a todo o país. Diante desse cenário, Jaime Campos destacou a relevância da chamada PEC da Segurança Pública. A medida, que já foi aprovada na Câmara dos Deputados e está em análise na Comissão de Constituição e Justiça do Senado, propõe redefinir regras no setor, como uma maior integração dos órgãos. O texto também prevê a inclusão do Sistema Único de Segurança Pública na Constituição Federal, o endurecimento do regime penal e a destinação de mais recursos para a área. Na opinião do senador, a proposta é importante e necessária. Ele argumentou que é preciso aliar recursos financeiros e tecnológicos para enfrentar o crime e diminuir o problema da insegurança.
21: A violência está entre as maiores preocupações das famílias brasileiras e o país precisa responder com mais integração entre as forças de segurança, com tecnologia e, sobretudo, com investimento.
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14: 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Com trabalhos técnicos de Eliseu Caires, o Jornal do Senado fica por aqui. Acompanhe agora as notícias do Tribunal de Contas da União e da Câmara dos Deputados. Boa noite e bom fim de semana.
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0: O Tribunal de Contas da União lançou um novo episódio do videocast Diálogos com TCU sobre os impactos das apostas esportivas online, conhecidas como bets. O programa trata de endividamento, saúde pública, lavagem de dinheiro, mercado ilegal e a atuação do Estado no setor. Em 2024, as bets movimentaram cerca de 130 bilhões de reais no Brasil. 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No episódio, o advogado Roberto Lacerre alerta.
1: Você perder dinheiro, você se superendividar, você criar uma situação que é contrária a você e sua família, perda inclusive de autoestima, jamais será um evento de entretenimento. Na verdade, hoje as bets são uma atividade extremamente ruim e de risco para a nossa população.
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2: Câmara incentiva a contratação de pessoas com deficiência acima das cotas.
3: Deputados avaliam criação de programa para estimular a produção de açaí.
2: Avança projeto de lei que garante a circulação de animais em condomínios.
3: Boa noite. Continuamos hoje com o projeto de gravação de edições do jornal Câmara dos Deputados em emissoras da rede Câmara de Rádio. Este programa está sendo produzido diretamente da cidade de Sete Lagoas, em Minas Gerais, com a participação da colega Marcela Pontes, da Rádio Câmara Sete Lagoas. Eu sou Márcio Aquilissardi, bem-vinda, Marcela.
2: Boa noite, obrigada, Márcio. É uma honra profissional participar da apresentação desta edição do jornal Câmara dos Deputados dentro da Voz do Brasil. Vamos agora às notícias da Câmara dos Deputados. A Comissão de Meio Ambiente da Câmara aprovou o projeto de lei que garante a circulação de animais em condomínios. A repórter Fabielle Pires traz mais informações sobre a proposta.
7: Para muita gente, os animais de estimação são parte da família e, mesmo assim, podem encontrar restrições ao circular por áreas comuns de condomínios. Agora, o cenário pode mudar para cães, gatos e outros animais domésticos. Um projeto de lei em análise na Câmara dos Deputados quer garantir o acesso dos bichinhos às áreas comuns, desde que estejam acompanhados pelo tutor. O texto muda o Código Civil e proíbe normas de condomínio que restringam a presença dos animais, inclusive em elevadores de serviço e escadas. O projeto foi apresentado pelo deputado Célio Sturde, do PSD do Ceará, e já foi aprovado pela Comissão de Meio Ambiente, após recomendação do relator, deputado Chico Alencar, do PSOL do Rio de Janeiro. Chico Alencar afirma que a proposta pode contribuir para garantir o bom convívio e diminuir conflitos.
25: Ele está na linha do reconhecimento crescente e relativamente recente dos direitos dos animais domésticos, animais de companhia, como se chama agora, de circular em áreas comuns, de condomínios, de prédios. Evidentemente que animais de grande porte e que têm potencial mais agressivo têm que andar também pela lei e pelas regulamentações municipais e estaduais com focinheira. Mas não se pode arbitrariamente, de forma desarraigada, estabelecer lá que o condomínio impede que esses animais circulem em partes comuns.
7: O projeto, que garante a livre circulação de animais domésticos pelo condomínio desde que acompanhados pelo tutor, segue agora para análise da Comissão de Constituição e Justiça. Antes de virar lei, precisa ser aprovado pela Câmara e pelo Senado. Da Rádio Câmara de Brasília, Fabielle Pires.
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22: Economia.
3: projeto de Cristiane Lopes, do Podemos de Rondônia, prevê benefícios fiscais a catadores de materiais recicláveis, cooperativas e associações. A proposta isenta de imposto de renda ganhos obtidos até o limite anual de receita do microempreendedor individual.
2: Cristiane Lopes também propõe isenção de impostos na compra de equipamentos utilizados na reciclagem e em operações de crédito contratadas por cooperativas e associações de catadores. Para a deputada, as medidas podem fortalecer a atividade.
3: Jorge Guetem, do Republicanos de Santa Catarina, é autor do projeto que cria o Programa Emergencial de Apoio Financeiro às Autoescolas. A proposta concede um auxílio mensal de R$ 1.000 por instrutor pelo período inicial de 6 meses.
2: Jorge Guetem afirma que o setor vive uma crise causada por recentes alterações nas regras do Conselho Nacional de Trânsito. E a ideia, segundo ele, é manter os empregos dos instrutores. O auxílio seria custeado com recursos do Fundo Nacional de Segurança e Educação de Trânsito.
3: Glauber Braga, do PSOL do Rio de Janeiro, apresentou o projeto para revogar o Programa Nacional de Desestatização, criado na década de 1990. Segundo o deputado, o objetivo é interromper novas privatizações e fortalecer o papel do Estado em áreas prioritárias, como energia e saneamento.
5: Esse projeto propõe exatamente isso, acabar com um programa de privatização e ampliar um programa de reestatização soberana. Esse é um movimento, inclusive, que tem acontecido no mundo. Por que isso acontece? Porque a falácia da privatização se repete. Eles dizem que vai aumentar a qualidade dos serviços. Isso não ocorre. Eles dizem que vão diminuir tarifas. É exatamente o contrário. Há uma ampliação exponencial do preço das tarifas. Nós precisamos é recuperar com controle social, com acompanhamento popular, daquilo que tem que ser realizado para o conjunto do povo e não em nome do lucro de uma minoria.
2: Na visão de Glauber Braga, a entrega de empresas públicas ao setor privado encarece serviços essenciais, o que afeta a renda dos trabalhadores. Para ele, a reestatização de setores estratégicos é fundamental para garantir a soberania nacional e reduzir o custo de vida.
6: Homenagem.
3: Paulo Alexandre Barbosa, do PSD de São Paulo, quer conceder o título de Capital Nacional das Águas Medicinais ao município de Ibirá. A homenagem reconhece a relevância histórica e o potencial terapêutico das fontes hidrominerais da cidade.
2: Paulo Alexandre Barbosa enfatiza que a composição das águas locais inclui pH alcalino elevado e a presença de vanádio, substância associada a propriedades medicinais. Ele diz que a medida vai impulsionar o turismo de saúde na região e incentivar a proteção dos recursos hídricos locais.
6: Saúde.
3: Bruno Farias, do Republicanos de Minas Gerais, é autor de projeto que garante a oferta pelo SUS de próteses para pacientes que sofreram perdas em partes do corpo. A medida atende pessoas impactadas pelo câncer, doenças congênitas, síndromes genéticas ou acidentes.
2: De acordo com Bruno Farias, a iniciativa busca assegurar uma reabilitação completa na rede pública. O deputado reforça que o objetivo é devolver aos pacientes a capacidade funcional, a autoestima, a autonomia e a qualidade de vida.
3: Dr. Vitor Linhares, do PSB do Espírito Santo, propõe a criação da Política Nacional de Desenvolvimento Infantil, Intervenção Precoce e Inclusão Integrada. O deputado explica que o objetivo é identificar de forma rápida atrasos no desenvolvimento de crianças, como autismo e TDAH.
2: A iniciativa prevê que o acompanhamento seja feito prioritariamente nas creches e escolas onde a criança já estuda, com apoio de equipes multiprofissionais. Segundo o Dr. Vitor Linhares, é uma maneira eficiente de facilitar o acesso das famílias aos cuidados necessários, sem transformar as escolas em clínicas médicas.
6: Ciência e tecnologia.
3: Projeto de Aécio Neves, do PSDB de Minas Gerais, proíbe a publicidade de casas de apostas online na TV, rádio e redes sociais. A proposta também veda o pagamento de apostas via cartão de crédito, boleto, dinheiro ou criptomoedas.
2: Nas palavras de Aécio Neves, a proliferação das apostas online virou um grave problema de saúde pública e de endividamento familiar no país. Para o congressista, a medida é um avanço no combate à dependência de jogos e na proteção da renda familiar.
6: Agricultura.
3: A Comissão de Finanças e Tributação da Câmara avalia a criação de um programa de incentivo à produção de açaí. O repórter é Luiz Cláudio Canuto.
4: A Comissão de Finanças e Tributação da Câmara analisa a criação de um programa de incentivo ao açaí. O texto, que também estabelece proteção a comunidades tradicionais, já foi aprovado pela Comissão da Amazônia e dos Povos Originários e Tradicionais. O Programa Nacional de Incentivo ao Cultivo e Exportação do Açaí e Produtos Amazônicos foi aprovado com as modificações sugeridas pela relatora na Comissão da Amazônia, deputada Meire Serafim, do União do Acre. O texto dá prioridade a pequenos produtores, extrativistas, povos indígenas e comunidades tradicionais. Meire Serafim destaca que dados do IBGE apontam que a produção extrativa de açaí alcançou, em 2023, 238,9 mil toneladas, com valor de R$ 853 milhões. O Pará é responsável por 70% da produção nacional e 150 mil trabalhadores estão na cadeia produtiva. O deputado Ayrton Faleiro, do PT do Pará, participou dos debates sobre o tema na Comissão da Amazônia. Para ele, o mérito da proposta é envolver não apenas a capacidade de gestão e cooperativismo da produção de açaí, mas a assistência técnica e extensão rural para a atividade. Além disso, estabelece crédito diferenciado para a cadeia produtiva do açaí.
8: Estabelece também a criação de um selo de qualidade para oferecer mais segurança aos mercados consumidores e traz também uma coisa muito importante, que é o incentivo tributário, ou seja, uma redução dos impostos que hoje estão muito elevados. Recebe-se o mesmo tratamento para quem está desenvolvendo uma atividade agroecológica de sustentabilidade, uma comunidade extrativista, então uma terra indígena, um território quilombola, como qualquer outro produto. Então aí nós temos um recorte, que é essa isenção tributária para quem desenvolver essa atividade.
4: O projeto que incentiva a produção do açaí precisa passar pelas comissões de Finanças e Tributação e de Constituição e Justiça. Para virar lei, o texto deve ser aprovado pela Câmara e pelo Senado. Da Rádio Câmara de Brasília, Luiz Cláudio Canuto.
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10: Direitos Humanos.
11: Zé Neto, do PT da Bahia, é autor de dois projetos voltados a mães de múltiplos. O deputado conta que as propostas prevêm prioridade em programas habitacionais, de crédito e sociais, além de isenção do imposto sobre produtos industrializados para compra de veículos.
3: Zé Neto afirma que as propostas buscam oferecer condições mais adequadas a famílias com gêmeos ou mais filhos. O deputado avalia que essas famílias enfrentam mais dificuldades para arcar com despesas como moradia, transporte, educação e alimentação.
12: Mulheres que têm de gêmeos em diante, é complicado para ter um carro, para pagar a escola, para cuidar dos filhos, para alimentar, enfim. E com isso a gente quer financiamento, facilitação no Minha Casa Minha Vida, facilitação nos programas sociais, facilitação dos programas de habitacionais, facilitação de crédito e também no caso do IPI. Você imagina, uma família que tem múltiplos não tem como ter um carro que tenha só 5 lugares. E esses dois projetos visam exatamente isso, atender as mães de múltiplos.
11: Andréia Siqueira, do PSB do Pará, recomenda a aprovação de proposta que permite a candidatos com deficiência indicar as condições específicas necessárias para a realização de provas em concursos públicos. Relatora da matéria, ela avalia que a medida amplia a acessibilidade nos processos seletivos.
3: Andréia Siqueira afirma que os concursos devem avaliar os conhecimentos e as habilidades exigidos para o cargo, sem impor barreiras a qualquer deficiência. O parecer da deputada foi aprovado pela Comissão de Defesa dos Direitos das Pessoas com Deficiência e a proposta segue em análise na Comissão de Constituição e Justiça.
10: Segurança Pública.
11: Luiz Lima, do Novo do Rio de Janeiro, é autor de um projeto que cria um programa nacional de apoio às famílias de profissionais de segurança pública vitimados em serviço. A proposta prevê medidas como agilidade no pagamento de pensões, apoio psicológico e benefícios para filhos órfãos.
13: Se a gente não amparar essas famílias, se a gente não der agilidade às suas pensões, apoio psicológico, preferência em transferência desses filhos que ficaram órfãos para escolas, a gente vai deixar desamparada essas famílias. Hoje, a gente tem uma barreira muito grande no Rio de Janeiro, por exemplo, de ter novos policiais em razão da guerra que a gente enfrenta. Se o Estado brasileiro não puder garantir um mínimo de conforto, de amparo, de gratidão a essas famílias, eu não sei o que a gente pode fazer para retribuir todo esse esforço desses profissionais e desses brasileiros que nos defendem dia a dia.
3: Luiz Lima enfatiza que o projeto tem apoio de diferentes partidos. De acordo com o parlamentar, a iniciativa é uma forma de indenizar as famílias que sofrem as consequências da atuação de profissionais que fazem a segurança pública da sociedade.
11: Lula da Fonte, do PP de Pernambuco, propõe alterar o Estatuto da Criança e do Adolescente para prever a internação socioeducativa em casos de violências contra animais. A medida passa a ser obrigatória quando o ato for cometido com extrema crueldade ou grave ameaça.
3: O projeto amplia para até 8 anos o tempo limite de internação e estabelece a responsabilização civil dos pais pelos danos causados. Segundo Lula da Fonte, a proposta combate a impunidade ao unir punição rigorosa, apoio psicológico e programas de reeducação ética para os jovens.
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11: Trabalho. A Câmara aprovou um incentivo para a contratação de pessoas com deficiência, além das cotas obrigatórias em empresas. A repórter Paula Bittar acompanhou a votação.
16: A Comissão de Constituição e Justiça da Câmara aprovou uma proposta que prevê a criação de estímulos fiscais ou de crédito para empresas que contratarem mais pessoas com deficiência do que o mínimo exigido pela legislação. Segundo o relator na CCJ, deputado Diego Garcia, do União do Paraná, a proposta respeita os princípios da Constituição e contribui para os objetivos da República Federativa do Brasil, como a construção de uma sociedade livre, justa e solidária e a promoção do bem de todos, sem discriminação. Diego Garcia considerou que, ao criar um estímulo positivo para a contratação de pessoas com deficiência acima das cotas legais, o projeto materializa o princípio da dignidade da pessoa humana e os valores sociais do trabalho, reconhecendo o emprego como ferramenta essencial para a autonomia, a cidadania e a plena integração social. A legislação brasileira determina que empresas com 100 ou mais funcionários reservem entre 2 e 5% das vagas para trabalhadores com deficiência. O projeto, que prevê a criação de estímulos fiscais ou de crédito para empresas que contratarem mais pessoas com deficiência do que o mínimo exigido pela legislação, segue agora para o Senado Federal. Da Rádio Câmara, de Brasília, Paula Bittar.
3: Enfermeira Rejane, do PC do B do Rio de Janeiro, defende a aprovação de projeto que cria uma política nacional de valorização da preceptoria e da supervisão de estágio na enfermagem. A proposta prevê tempo específico na jornada para orientação de estudantes, com adequação da carga de trabalho dos profissionais.
11: Enfermeira Regiane também quer impedir que estudantes ou residentes sejam usados para completar escalas de atendimento. O projeto estabelece que, para evitar sobrecarga de trabalho, a atividade de preceptoria deve ser considerada no no planejamento das equipes de enfermagem.
3: A lei do descongela, de professora Luciene Cavalcante, do PSOL de São Paulo, restitui aos servidores públicos federais, estaduais e municipais a contagem de 583 dias de tempo de serviço que haviam sido congelados devido à pandemia. Ela informa que mais de 10 milhões de trabalhadores são beneficiados pela medida.
17: A lei garante tanto a devolução automática dos 583 dias, quase 2 anos da vida funcional dos servidores públicos do Brasil inteiro, pelo artigo 3º. Não precisa de uma lei no âmbito municipal ou estadual para que esse direito seja alcançado por cada servidor. E também garante o recálculo de todo o salário dos servidores públicos, retroativamente.
11: Luciene Cavalcante acrescenta que prefeituras e estados já começaram a aplicar a norma. A parlamentar considera que a nova lei restaura direitos funcionais suspensos durante a pandemia. Termina agora essa edição especial do Jornal Câmara dos Deputados, produzida e apresentada pela Rádio Câmara de Brasília, em parceria com a Rádio Câmara de Sete Lagoas, integrante da Rede Câmara de Rádio.
3: Eu agradeço a Marcela e a toda a equipe da Câmara de Vereadores de Sete Lagoas pelo excelente trabalho conjunto.
11: Obrigada à Câmara dos Deputados por esta oportunidade. Este programa teve trabalhos técnicos de Marinho Magalhães e apresentação de Márcio Aquiles Sard e Marcela Pontes. Boa noite.
3: Muito boa noite. O Jornal Câmara dos Deputados volta na segunda-feira. Bom final de semana.
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2: 8 horas.
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2: 8 e 1.

0: 8h31.
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0: 8h34.

0: 8h56.
1: Falcão, vamos recordar agora quando tudo começou para nós.
2: Vamos, Felipe. E foi exatamente aí que as portas do Brasil se abriram para a gente.